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0: Fica. Felipe Araújo e Luan Santana. Última noite. Tá com

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0: ex? Inteirinho pra você, Yasmin Santos e Diego e Victor Hugo.
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3: 22 horas.
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Esse é mais um hit. Matheus Fernandes e Matheus e Cauã. Triplex.

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3: 23 horas.
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1: 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É que tá chegando Guilherme Benuto e Luan Santana. Quarto 67. Chega. 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
2: 23 horas e 59 minutos.
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2: 0:59.
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4: Em nome do Pai, do Filho e do Espírito Santo.
5: Amém.
4: Pai nosso que estais no céu, santificado seja o vosso nome. Venha a nós o vosso reino. Seja feita a vossa vontade, assim na terra como no céu.

Ave Maria, cheia de graça, o Senhor é convosco. Bendita sois vós entre as mulheres, e bendito é o fruto do vosso ventre, Jesus.

Divino Jesus, nós vos oferecemos esse terço que vamos rezar, meditando nos mistérios da nossa redenção. Concedei-nos, por intercessão da Virgem Maria, Mãe de Deus e Nossa Mãe, as virtudes que nos são necessárias para bem rezá-lo e a graça de ganharmos as indulgências desta santa devoção. Oferecemo-lo particularmente em desagravo dos pecados cometidos contra o Sagrado Coração de Jesus e Imaculado Coração de Maria, pela paz do mundo, pela conversão dos pecadores, pelas almas do purgatório, pelas intenções do Santo Padre, pelo aumento e santificação do clero, pelos nossos vigários, pela santificação das famílias, pelas missões, pelos doentes, pelos agonizantes, por aqueles que pediram nossas orações e por todas as nossas intenções particulares e pelo Brasil. Creio em Deus Pai Todo-Poderoso, Criador do céu e da terra, em Jesus Cristo, seu único Filho, nosso Senhor, que foi concebido pelo poder do Espírito Santo, nasceu da Virgem Maria, padeceu sob Pôncio Pilatos, foi crucificado, morto e sepultado, desceu à mansão dos mortos, ressuscitou ao terceiro dia, subiu aos céus, está sentado à direita de Deus Pai Todo-Poderoso, donde há de vir julgar os vivos e os mortos. Creio no Espírito Santo, na Santa Igreja Católica, na comunhão dos santos, na remissão dos pecados, na ressurreição da carne, na vida eterna. Amém. Pai nosso que estais no céu, santificado seja o vosso nome. Venha a nós o vosso reino, seja feita a vossa vontade, assim na terra como no céu. O pão nosso de cada dia nos dai hoje. Perdoai-nos nas nossas ofensas, assim como nós perdoamos a quem nos tem ofendido. E não nos deixeis cair em tentação, mas livrai-nos do mal. Amém. Ave Maria, cheia de graça, o Senhor é convosco. Bendita sois vós entre as mulheres e bendito é o fruto do vosso ventre, Jesus. Santa Maria, Mãe de Deus, rogai por nós, pecadores, agora e na hora de nossa morte. Amém. Ave Maria, cheia de graça, o Senhor é convosco. Bendita sois vós entre as mulheres e bendito é o fruto do vosso ventre, Jesus. Santa Maria, Mãe de Deus, rogai por nós, pecadores, agora e na hora de nossa morte. Amém. Ave Maria, cheia de graça, o Senhor é convosco. Bendita sois vós entre as mulheres e bendito é o fruto do vosso ventre, Jesus. Santa Maria, Mãe de Deus, rogai por nós, pecadores, agora e na hora de nossa morte. Amém.

0: nosso que estais no céu, santificado seja o vosso nome. Venha a nós o vosso reino, seja feita a vossa vontade, assim na terra como no céu.
1: O pão nosso de cada dia nos dai hoje. Perdoai as nossas ofensas, assim como nós perdoamos a quem nos tem ofendido. E não nos deixeis cair em tentação, mas livrai-nos do mal. Amém.
0: Ave Maria, cheia de graça, o Senhor é convosco. Bendita sois vós entre as mulheres, e bendito é o fruto do vosso ventre, Jesus.
1: Santa Maria, Mãe de Deus, rogai por nós, pecadores, agora e na hora de nossa morte. Amém.
0: Ave Maria, cheia de graça, o Senhor é convosco. Bendita sois vós entre as mulheres, e bendito é o fruto do vosso ventre, Jesus.
1: Santa Maria, Mãe de Deus, rogai por nós, pecadores, agora e na hora de nossa morte. Amém.
0: Ave Maria, cheia de graça, o Senhor é convosco. Bendita sois vós entre as mulheres, e bendito é o fruto do vosso ventre, Jesus.
1: Santa Maria, Mãe de Deus, rogai por nós, pecadores, agora e na hora de nossa morte. Amém.
0: Ave Maria, cheia de graça, o Senhor é convosco. Bendita sois vós entre as mulheres, e bendito é o fruto do vosso ventre, Jesus.
1: Santa Maria, Mãe de Deus, rogai por nós, pecadores, agora e na hora de nossa morte. Amém.
0: Ave Maria, cheia de graça, o Senhor é convosco. Bendita sois vós entre as mulheres, e bendito é o fruto do vosso ventre, Jesus.
1: Santa Maria, Mãe de Deus, rogai por nós, pecadores, agora e na hora de nossa morte. Amém.
0: Ave Maria, cheia de graça, o Senhor é convosco. Bendita sois vós entre as mulheres, e bendito é o fruto do vosso ventre, Jesus.
1: Santa Maria, Mãe de Deus, rogai por nós, pecadores, agora e na hora de nossa morte. Amém.
0: Ave Maria, cheia de graça, o Senhor é convosco. Bendita sois vós entre as mulheres, e bendito é o fruto do vosso ventre, Jesus.
1: Santa Maria, Mãe de Deus, rogai por nós, pecadores, agora e na hora de nossa morte. Amém.
0: Ave Maria, cheia de graça, o Senhor é convosco. Bendita sois vós entre as mulheres, e bendito é o fruto do vosso ventre, Jesus.
1: Santa Maria, Mãe de Deus, rogai por nós, pecadores, agora e na hora de nossa morte. Amém.
0: Ave Maria, cheia de graça, o Senhor é convosco. Bendita sois vós entre as mulheres, e bendito é o fruto do vosso ventre, Jesus.
1: Santa Maria, Mãe de Deus, rogai por nós, pecadores, agora e na hora de nossa morte. Amém.
0: Ave Maria, cheia de graça, o Senhor é convosco. Bendita sois vós entre as mulheres, e bendito é o fruto do vosso ventre, Jesus.
1: Santa Maria, Mãe de Deus, rogai por nós, pecadores, agora e na hora de nossa morte. Amém.

0: Pai nosso que estais no céu, santificado seja o vosso nome. Venha a nós o vosso reino, seja feita a vossa vontade, assim na terra como no céu.
1: O pão nosso de cada dia nos dai hoje. Perdoai as nossas ofensas, assim como nós perdoamos a quem nos tem ofendido. E não nos deixeis cair em tentação, mas livrai-nos do mal. Amém.
0: Ave Maria.

0: Ventre, Jesus.
1: Santa Maria, Mãe de Deus, rogai por nós, pecadores, agora e na hora de nossa morte. Amém.
0: Ave Maria, cheia de graça, o Senhor é convosco. Bendita sois vós entre as mulheres e bendito é o fruto do vosso ventre, Jesus.
1: Santa Maria, Mãe de Deus, rogai por nós, pecadores, agora e na hora de nossa morte. Amém.
0: Ave Maria, cheia de graça, o Senhor é convosco. Bendita sois vós entre as mulheres e bendito é o fruto do vosso ventre, Jesus.
1: Santa Maria, Mãe de Deus, rogai por nós, pecadores, agora e na hora de nossa morte. Amém.
0: Ave Maria, cheia de graça, o Senhor é convosco. Bendita sois vós entre as mulheres e bendito é o fruto do vosso ventre, Jesus.
1: Santa Maria, Mãe de Deus, rogai por nós, pecadores, agora e na hora de nossa morte. Amém.
0: Ave Maria, cheia de graça, o Senhor é convosco. Bendita sois vós entre as mulheres e bendito é o fruto do vosso ventre, Jesus.
1: Santa Maria, Mãe de Deus, rogai por nós, pecadores, agora e na hora de nossa morte. Amém.
0: Ave Maria, cheia de graça, o Senhor é convosco. Bendita sois vós entre as mulheres e bendito é o fruto do vosso ventre, Jesus.
1: Santa Maria, Mãe de Deus, rogai por nós, pecadores, agora e na hora de nossa morte. Amém.
0: Ave Maria, cheia de graça, o Senhor é convosco. Bendita sois vós entre as mulheres e bendito é o fruto do vosso ventre, Jesus.
1: Santa Maria, Mãe de Deus, rogai por nós, pecadores, agora e na hora de nossa morte. Amém.
0: Ave Maria, cheia de graça, o Senhor é convosco. Bendita sois vós entre as mulheres e bendito é o fruto do vosso ventre, Jesus.
1: Santa Maria, Mãe de Deus, rogai por nós, pecadores, agora e na hora de nossa morte. Amém.

0: opção. Pai nosso que estais no céu, santificado seja o vosso nome. Venha a nós o vosso reino, seja feita a vossa vontade, assim na terra como no céu.
1: O pão nosso de cada dia nos dai hoje. Perdoai as nossas ofensas, assim como nós perdoamos a quem nos tem ofendido. E não nos deixeis cair em tentação, mas livrai-nos do mal. Amém.
0: Ave Maria, cheia de graça, o Senhor é convosco. Bendita sois vós entre as mulheres, e bendito é o fruto do vosso ventre, Jesus.
1: Santa Maria, Mãe de Deus, rogai por nós, pecadores, agora e na hora de nossa morte. Amém.
0: Ave Maria, cheia de graça, o Senhor é convosco. Bendita sois vós entre as mulheres, e bendito é o fruto do vosso ventre, Jesus.
1: Santa Maria, Mãe de Deus, rogai por nós, pecadores, agora e na hora de nossa morte. Amém.
0: Ave Maria, cheia de graça, o Senhor é convosco. Bendita sois vós entre as mulheres, e bendito é o fruto do vosso ventre, Jesus.
1: Santa Maria, Mãe de Deus, rogai por nós, pecadores, agora e na hora de nossa morte. Amém.
0: Ave Maria, cheia de graça, o Senhor é convosco. Bendita sois vós entre as mulheres, e bendito é o fruto do vosso ventre, Jesus.
1: Santa Maria, Mãe de Deus, rogai por nós, pecadores, agora e na hora de nossa morte. Amém.
0: Ave Maria, cheia de graça, o Senhor é convosco. Bendita sois vós entre as mulheres, e bendito é o fruto do vosso ventre, Jesus.
1: Santa Maria, Mãe de Deus, rogai por nós, pecadores, agora e na hora de nossa morte. Amém.
0: Ave Maria, cheia de graça, o Senhor é convosco. Bendita sois vós entre as mulheres, e bendito é o fruto do vosso ventre, Jesus.
1: Santa Maria, Mãe de Deus, rogai por nós, pecadores, agora e na hora de nossa morte. Amém.
0: Ave Maria, cheia de graça, o Senhor é convosco. Bendita sois vós entre as mulheres, e bendito é o fruto do vosso ventre, Jesus.
1: Santa Maria, Mãe de Deus, rogai por nós, pecadores, agora e na hora de nossa morte. Amém.
0: Ave Maria, cheia de graça, o Senhor é convosco.

0: Bendita sois vós entre as mulheres, e bendito é o fruto do vosso ventre, Jesus.
1: Santa Maria, Mãe de Deus, rogai por nós, pecadores, agora e na hora de nossa morte. Amém.
0: Ave Maria, cheia de graça, o Senhor é convosco. Bendita sois vós entre as mulheres, e bendito é o fruto do vosso ventre, Jesus.
1: Santa Maria, Mãe de Deus, rogai por nós, pecadores, agora e na hora de nossa morte. Amém.
0: Ave Maria, cheia de graça, o Senhor é convosco. Bendita sois vós entre as mulheres, e bendito é o fruto do vosso ventre, Jesus.
1: Santa Maria, Mãe de Deus, rogai por nós, pecadores, agora e na hora de nossa morte. Amém.

0: Pai nosso que estais no céu, santificado seja o vosso nome. Venha a nós o vosso reino, seja feita a vossa vontade, assim na terra como no céu.
1: O pão nosso de cada dia nos dai hoje. Perdoai as nossas ofensas, assim como nós perdoamos a quem nos tem ofendido. E não nos deixeis cair em tentação, mas livrai-nos do mal. Amém.
0: Ave Maria, cheia de graça, o Senhor é convosco. Bendita sois vós entre as mulheres e bendito é o fruto do vosso ventre, Jesus.
1: Santa Maria, Mãe de Deus, rogai por nós, pecadores, agora e na hora de nossa morte. Amém.
0: Ave Maria, cheia de graça, o Senhor é convosco. Bendita sois vós entre as mulheres e bendito é o fruto do vosso ventre, Jesus.
1: Santa Maria, Mãe de Deus, rogai por nós, pecadores, agora e na hora de nossa morte. Amém.
0: Ave Maria, cheia de graça, o Senhor é convosco. Bendita sois vós entre as mulheres e bendito é o fruto do vosso ventre, Jesus.
1: Santa Maria, Mãe de Deus, rogai por nós, pecadores, agora e na hora de nossa morte. Amém.
0: Ave Maria, cheia de graça, o Senhor é convosco. Bendita sois vós entre as mulheres e bendito é o fruto do vosso ventre, Jesus.
1: Santa Maria, Mãe de Deus, rogai por nós, pecadores, agora e na hora de nossa morte. Amém.
0: Ave Maria, cheia de graça, o Senhor é convosco. Bendita sois vós entre as mulheres e bendito é o fruto do vosso ventre, Jesus.
1: Santa Maria, Mãe de Deus, rogai por nós, pecadores, agora e na hora de nossa morte. Amém.
0: Ave Maria, cheia de graça, o Senhor é convosco. Bendita sois vós entre as mulheres e bendito é o fruto do vosso ventre, Jesus.
1: Santa Maria, Mãe de Deus, rogai por nós, pecadores, agora e na hora de nossa morte. Amém.
0: Ave Maria, cheia de graça, o Senhor é convosco. Bendita sois vós entre as mulheres e bendito é o fruto do vosso ventre, Jesus.
1: Santa Maria, Mãe de Deus, rogai por nós, pecadores, agora e na hora de nossa morte. Amém.
0: Ave Maria, cheia de graça, o Senhor é convosco. Bendita sois vós entre as mulheres e bendito é o fruto do vosso ventre, Jesus.
1: Santa Maria, Mãe de Deus, rogai por nós, pecadores, agora e na hora de nossa morte. Amém.
0: Ave Maria, cheia de graça, o Senhor é convosco. Bendita sois vós entre as mulheres e bendito é o fruto do vosso ventre, Jesus.
1: Santa Maria, Mãe de Deus, rogai por nós, pecadores, agora e na hora de nossa morte. Amém.
0: Ave Maria, cheia de graça, o Senhor é convosco. Bendita sois vós entre as mulheres e bendito é o fruto do vosso ventre, Jesus.
1: Santa Maria, Mãe de Deus, rogai por nós, pecadores, agora e na hora de nossa morte. Amém.

0: Pai nosso que estais no céu, santificado seja o vosso nome. Venha a nós o vosso reino, seja feita a vossa vontade, assim na terra como no céu.
1: O pão nosso de cada dia nos dai hoje. Perdoai as nossas ofensas, assim como nós perdoamos a quem nos tem ofendido. E não nos deixeis cair em tentação, mas livrai-nos do mal. Amém.
0: Ave Maria, cheia de graça, o Senhor é convosco. Bendita sois vós entre as mulheres, e bendito é o fruto do vosso ventre, Jesus.
1: Santa Maria, Mãe de Deus, rogai por nós, pecadores, agora e na hora de nossa morte. Amém.
0: Ave Maria, cheia de graça, o Senhor é convosco. Bendita sois vós entre as mulheres, e bendito é o fruto do vosso ventre, Jesus.
1: Santa Maria, Mãe de Deus, rogai por nós, pecadores, agora e na hora de nossa morte. Amém.
0: Ave Maria, cheia de graça, o Senhor é convosco. Bendita sois vós entre as mulheres, e bendito é o fruto do vosso ventre, Jesus.
1: Santa Maria, Mãe de Deus, rogai por nós, pecadores, agora e na hora de nossa morte. Amém.
0: Ave Maria, cheia de graça, o Senhor é convosco. Bendita sois vós entre as mulheres, e bendito é o fruto do vosso ventre, Jesus.
1: Santa Maria, Mãe de Deus, rogai por nós, pecadores, agora e na hora de nossa morte. Amém.
0: Ave Maria, cheia de graça, o Senhor é convosco. Bendita sois vós entre as mulheres, e bendito é o fruto do vosso ventre, Jesus.
1: Santa Maria, Mãe de Deus, rogai por nós, pecadores, agora e na hora de nossa morte. Amém.
0: Ave Maria, cheia de graça, o Senhor é convosco. Bendita sois vós entre as mulheres, e bendito é o fruto do vosso ventre, Jesus.
1: Santa Maria, Mãe de Deus, rogai por nós, pecadores, agora e na hora de nossa morte. Amém.
0: Ave Maria, cheia de graça, o Senhor é convosco. Bendita sois vós entre as mulheres, e bendito é o fruto do vosso ventre, Jesus.
1: Santa Maria, Mãe de Deus, rogai por nós, pecadores, agora e na hora de nossa morte. Amém.
0: Ave Maria, cheia de graça, o Senhor é convosco. Bendita sois vós entre as mulheres, e bendito é o fruto do vosso ventre, Jesus.
1: Santa Maria, Mãe de Deus, rogai por nós, pecadores, agora e na hora de nossa morte. Amém.
0: Ave Maria, cheia de graça, o Senhor é convosco. Bendita sois vós entre as mulheres, e bendito é o fruto do vosso ventre, Jesus.
1: Santa Maria, Mãe de Deus, rogai por nós, pecadores, agora e na hora de nossa morte. Amém.
0: Ave Maria, cheia de graça, o Senhor é convosco. Bendita sois vós entre as mulheres, e bendito é o fruto do vosso ventre, Jesus.
1: Santa Maria, Mãe de Deus, rogai por nós, pecadores, agora e na hora de nossa morte. Amém.

Pelo sinal da Santa Cruz, livra-nos Deus nosso Senhor dos nossos inimigos. Em nome do Pai, do Filho e do Espírito Santo. Amém. Creio em Deus Pai Todo-Poderoso, Criador do céu e da terra, e em Jesus Cristo, seu único Filho, nosso Senhor, que foi concebido pelo poder do Espírito Santo, nasceu da Virgem Maria, padeceu sob Pôncio Pilatos, foi crucificado, morto, sepultado, desceu à mansão dos mortos, ressuscitou o terceiro dia, subiu aos céus e está sentado à direita de Deus Pai Todo-Poderoso, de onde há de vir a julgar os vivos e os mortos. Creio no Espírito Santo, na Santa Igreja Católica, na comunhão dos santos, na remissão dos pecados, na ressurreição da carne, na vida eterna. Amém. Pai nosso que estais nos céus, santificado seja o vosso nome, venha a nós o vosso reino, seja feita a vossa vontade, assim na terra como nos céus. O pão nosso de cada dia nos dai hoje. Perdoai-nos as nossas ofensas, assim como nós perdoamos a quem nos tem ofendido. E não nos deixeis cair em tentação, mas livrai-nos do mal. Amém. Ave Maria, cheia de graça, o Senhor é convosco. Bendita sois vós entre as mulheres, e bendito é o fruto do vosso ventre, Jesus. Santa Maria, Mãe de Deus, rogai por nós, pecadores, agora e na hora de nossa morte. Amém. Glória ao Pai, ao Filho e ao Espírito Santo, como era no princípio, agora e sempre. Amém. Ó meu Jesus, perdoai-nos, livrai-nos do fogo do inferno. Levai as almas todas para o céu e socorrei principalmente as que mais precisarem da vossa infinita misericórdia. São José, rogai por nós. Oferecimento do Terço de São José. A vós, glorioso São José, ofereço este terço em louvor e glória de Jesus e Maria, para que seja minha luz e guia, minha proteção e defesa, minha fortaleza e alegria em todos os meus trabalhos e tribulações, principalmente na hora da agonia. Pelo nome de Jesus, pela glória de Maria, imploro o vosso poderoso patrocínio para que me alcanceis a graça que tanto desejo. Falai em meu favor, advogai a minha causa no céu e na terra, alegrai a minha alma para a honra de Jesus, de Maria e vossa. Amém. Rezemos o Terço de São José, contemplando os mistérios da vida de São José em relação à Virgem Maria e a Jesus. Primeiro mistério, contemplamos o noivado de São José com Maria. Ó meu glorioso São José, nas vossas maiores aflições e tribulações, não vos valeu o anjo do Senhor? Valei-me, São José. Valei-me, São José. Valei-me, São José. Valei-me, São José. Valei-me, São José. Valei-me, São José. Valei-me, São José. Valei-me, São José. Valei-me, São José. Valei-me, São José. Valei-me, São José. Ó meu glorioso São José, tornai possíveis as coisas impossíveis na minha vida. Segundo o mistério, contemplamos a anunciação do anjo a São José em sonho. Ó meu glorioso São José, nas vossas maiores aflições e tribulações, não vos valeu o anjo do Senhor? Valei-me, São José. Valei-me, São José. Valei-me, São José. Valei-me, São José. Valei-me, São José. Valei-me, São José. Valei-me, São José. Valei-me, São José. Valei-me, São José. Valei-me, São José. Valei-me, São José. Ó meu glorioso São José, tornai possíveis as coisas impossíveis na minha vida. Terceiro mistério, rezemos contemplando o nascimento do menino Jesus e São José dando ao menino o nome de Jesus. Ó meu glorioso São José,
Nas vossas maiores aflições e tribulações, não vos valeu o anjo do Senhor? Valei-me, São José. Valei-me, São José. Valei-me, São José. Valei-me, São José. Valei-me, São José. Valei-me, São José. Valei-me, São José. Valei-me, São José. Valei-me, São José. Valei-me, São José. Valei-me, São José. Ó meu glorioso São José, tornai possíveis as coisas impossíveis na minha vida. Quarto mistério, rezemos contemplando a fuga de José, Maria e Jesus para o Egito. Ó meu glorioso São José, nas vossas maiores aflições e tribulações, não vos valeu o anjo do Senhor? Valei-me, São José. Valei-me, São José. Valei-me, São José. Valei-me, São José. Valei-me, São José. Valei-me, São José. Valei-me, São José. Valei-me, São José. Valei-me, São José. Valei-me, São José. Valei-me, São José. Ó meu glorioso São José, tornai possíveis as coisas impossíveis na minha vida. Quinto mistério, rezamos, contemplando a vida oculta de José em Nazaré. Ó meu glorioso São José, nas vossas maiores aflições e tribulações, não vos valeu o anjo do Senhor? Valei-me, São José. Valei-me, São José. Valei-me, São José. Valei-me, São José. Valei-me, São José. Valei-me, São José. Valei-me, São José. Valei-me, São José. Valei-me, São José. Valei-me, São José. Valei-me, São José. Ó meu glorioso São José, tornai possíveis as coisas impossíveis na minha vida. Lembrai-vos, ó castíssimo esposo da Virgem Maria, São José, meu amável protetor, que nunca se ouviu dizer que algum daqueles que invocaram a vossa proteção e imploraram vosso socorro tivesse ficado sem consolação. Com esta confiança, venho à vossa presença. A vós fervorosamente me recomendo. Ó, não desprezeis as minhas súplicas, Pai adotivo do Redentor, mas dignai-vos acolhê-las favoravelmente. Amém. Em nome do Pai, do Filho e do Espírito Santo. Amém. Valeu.

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3: 4 horas.
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1: Meus amigos, se nesse momento algum de vocês me perguntasse onde estão os meus passos, eu não saberia dizer. 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

0: Olha a hora, olha a hora, meu povo apaixonado e querido. 4:06, 4:06 na Clube Bom Dia. Bom dia pra você, meu garoto. Bom dia pra você, minha garota. Estamos chegando na sua e nossa Clube FM em 100.7. Falamos ao vivo do estúdio complementar da Clube, na Avenida Sérgio Fursim, 230, em Bariri, Estadão de São Paulo, Brasil. Falamos para todo o interior, para todo o centro-oeste paulista, através do 100.7 no seu rádio e em todo o planeta, através das nossas plataformas digitais. Você acompanha a Clube pelo nosso site, pelo nosso aplicativo e também pela Alexa. É quinta-feira, meu povo maravilhoso, dia 17 de setembro do ano de 2026, hein? Como que passa, hein? O mêsão de setembro, já passamos aí da metade do nono mês do ano, meu povo. Hoje, dia 17, comemora-se o Dia Mundial da Segurança do Paciente e Dia do Transportador Rodoviário de Carga. Fica aqui o meu abraço a você, motorista, caminhoneiros, carreteiros, que levam o nosso Brasil no estradão. Leva aí na boleia do seu caminhão, né? Que seria do Brasil se não fosse os motoristas, se não fosse os caminhoneiros. Engloba todo mundo, né? Você no seu caminhão, na sua carreta, você na sua van, no seu veículo, né? Transportando pelas estradas de todo o Brasil. Dia Mundial da Segurança do Paciente, Dia do Transportador Rodoviário de Carga. Hoje é dia dos santos Roberto Belarmino, Hildegarda de Bingen, Colomba e também Zygmunt Felinski. Se passaram nesse ano de 2026 exatamente 260 dias, restando 105 dias para o término do ano, meu povo maravilhoso, hein? 260 dias, restando 105 dias para o término do ano. Estamos na fase da lua nova e o pensamento para esta quinta-feira é o seguinte: eu creio para compreender. Olha o pensamento desta quinta-feira: eu creio para compreender. É o pensamento desta quinta-feira, meu povo.
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0: Quatro horas, 8 minutos, já mudou digital. 4:09, meu povo apaixonado e querido. 4:09, bom dia. Conserve o seu coração livre do ódio e a mente livre da ansiedade. Viva simplesmente. Espere pouco e dê muito. Encha sua vida com amor. Espalhe a luz. Esqueça-se e pense nos outros. Faça o que gostaria que lhe fizessem. Não fale mal de ninguém. Critique os seus próprios atos, fazendo cuidadoso exame de suas ações diárias. Experimente isso por uma semana e eu tenho a certeza que você se surpreenderá. Faça de manhã, antes de iniciar a sua jornada diária de trabalho, a seguinte oração. Senhor, no silêncio desta prece, venho pedir-te a paz, a sabedoria e a força. Quero sempre olhar o mundo com os olhos cheios de amor. Quero ser paciente, compreensivo e prudente. Quero ver além das aparências teus filhos, como tu mesmo os vê. E assim, Senhor, ver somente o bem em cada um deles. Fecha meus ouvidos a todas as calúnias. Guarda minha língua de todas as maldades, para que só de bênçãos se encha minha alma. Que eu seja tão bom e tão alegre que todos aqueles que se aproximarem de mim sintam tua presença. Reveste-me de tua beleza, Senhor, e que no decurso deste dia maravilhoso que estamos começando a partir de agora, eu te revele a todos. Assim seja. Em nome do Pai, do Filho e do Espírito Santo. Amém. 4:11, 4:11, o nosso abraço, o nosso bom dia. O nosso muito obrigado pelo carinho da grande audiência, você que já está sintonizado em 100.7 na sua e nossa Clube FM com o amigão Fernando Folone. Eu agradeço de todo o coração, que prazer, que satisfação poder estar em mais uma manhã, em mais uma quinta-feira, juntinho com você, trazendo a melhor programação sertaneja do rádio brasileiro. Eu agradeço de todo o coração. Para você que está aí firme no pé do eito, rasgando a madrugada, daqui a pouquinho vai para o descanso merecido, um ótimo descanso. Para você que está se preparando para trabalhar, para você que está aí olhando a hora, está acordando agora, vira para cá, vira para lá, levanta, não levanta, vamos embora, meu povo! Deus está nos dando mais uma chance, mais uma oportunidade para nós fazermos toda a diferença. Tá de saída? Tá indo matar o leão para trazer o ganha-pão para sua família, um ótimo trabalho. Amigos e amigas que estão aí na zona rural, você de chacras, sítios e fazendas, um abraço aos meus amigos agricultores, um abraço aos meus amigos retireiros na lida do leite, tirando o nosso leite do dia a dia, um grande abraço. Muito obrigado aos avicultores, granjeiros que estão aí firme no pé do eito também. O nosso muito obrigado. Amigos e amigas que estão nas usinas, um abraço ao pessoal da Decebio, demais usinas de toda a região, cada um no seu setor trabalhando e o radinho ligado na Clube. Eu agradeço de todo o coração. A você, motorista, eu já tô na carona, hein? Eu já tô juntinho. Estamos na carona, pedindo para que Deus e Nossa Senhora Aparecida te acompanhe, te conduza com toda a segurança no seu destino e te traga com toda a segurança nos braços da sua família, no seu retorno. Boa viagem e muito obrigado pela carona, meu amigo, minha amiga motorista, rasgando o tapetão de asfalto. A gente agradece aos meus amigos padeiros que já estão aí preparando o pão nosso de cada dia com todo amor e com todo carinho. Um abraço também a todos os padeiros firme no pé do eito, juntinho conosco. Vamos juntos, meu povo, trazendo aí o melhor da nossa música sertaneja, que você já sabe, quem comanda a nossa programação é você de Bariri, é você de Jaú, é você de todo o Centro-Oeste Paulista, participando, indicando a sua música, nos ajudando a fazer a melhor programação sertaneja do rádio brasileiro, através do WhatsApp da Clube.
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0: 14 é a nossa área, 99722-1007, 14 99722-1007 é o WhatsApp da Clube para você participar, indicar sua música e mandar para quem você quiser. Até às 7 horas, o amigão Fernando Folone vai juntinho com você, trazendo o melhor da nossa música sertaneja. Daqui a pouquinho, a previsão do tempo, as primeiras informações e as notícias do esporte, hein? Eu pergunto para você, como é que foi a sua quarta-feira no futebol? Se eu falar para você que eu não dormi, você acredita ou não? Hã? Como diz grande Galvão Bueno, haja coração. Você sabe que o Fernando Folone é palmeirense, né? Ontem eu acompanhei o jogo do meu Verdão contra a LDU Palmeiras, que jogou ontem no Equador, na altitude de Quito. Acompanhei o jogo do Atlético Mineiro e do Santos pela Sul-Americana e assisti o jogo também do Corinthians contra o Estudiantes na Neoquímica Arena em São Paulo. Resultado: foi tanta adrenalina, eu não dormi, gente, foi tanta adrenalina, meu Deus do céu. Daqui a pouquinho a gente vai contar, trazer todos os detalhes. O Palmeiras, que tinha a vantagem aí de 1-0, venceu em São Paulo o jogo. O Verdão estava vencendo a partida em questão de 2 minutos e meio, 3 minutos, já no finalzinho do jogo. O Palmeiras, uma bobeada aí do Fux, meu Deus do céu, podia mandar o Fux embora, hein? Jesus amado, que falha, não. Palmeiras tomou 2 gols, tomou a virada e no agregado foi para os pênaltis. Foi para os pênaltis e o goleirão Carlos Miguel brilhou, pegou 2 cobranças e o Palmeiras classificou. E o jogo do Santos com o Atlético Mineiro. Que jogão, meu povo. Que jogão na Arena MRV. O Atlético passou, foi para os pênaltis, né? Tanto o jogo do Palmeiras quanto o jogo do Atlético Mineiro com o Santos foi para os pênaltis. O goleiraço do Atlético, eu esqueci o nome dele agora, ele é o reserva do Everton, né? Pegou 3 cobranças. O Atlético Mineiro eliminou o Santos e garantiu vaga nas semifinais da Sul-Americana, meu povo maravilhoso. E ontem o jogo do Corinthians, né? O Corinthians não jogou nada ontem. O Estudiantes jogou muita, mas muita bola. Mereceu a classificação. Eu, na minha opinião, o Fernando Diniz, ele jogou com o freio de mão puxado, com o apoio da torcida. A torcida corintiana, mais uma vez, fazendo aquela grande festa na Neoquímica Arena. Joga pra frente, faz a mudança. Fez no finalzinho. O Corinthians levou o gol. 1-0 para o Estudiantes, gol marcado no segundo tempo, né? Estava aí dando a classificação para o Estudiantes. Quando de repente nos acréscimos, meu povo, o zagueirão meteu a mão na bola dentro da área. Pênalti para o Corinthians. Aí, aquela festa, aquela loucura, aquela vibração da torcida corintiana. Memphis Depay. Aquela expectativa, opa, vamos fazer o gol. Vamos empatar, tem um goleiraço que é o Hugo e o Corinthians vai classificar para a próxima fase. O Memphis bateu, gente, jogador de milhões, hein? Jogador que é um gasto aí pro clube, que deu o que fazer para renovar o contrato e, diga-se de passagem, não jogou nada ontem. Jesus amado, não fez nada. Que falta que faz o Yuri Alberto ao time do Corinthians. Se tivesse ontem um Yuri Alberto, o Corinthians ganhava de 2-3, 4-0. Se bem que o Estudiantes jogou muita bola. Mas faltou um cara de área ali, né? Um matador que é o Yuri Alberto. Raçudo, joga com amor, joga com carinho. Memphis pipoqueiro, né? É caro. O homem é caro, mas não virou nada, hein? Na hora do craque decidir, e tinha o pênalti para fazer. Era só guardar, ia para os pênaltis. Tinha certeza que o Hugo ia brilhar, que é um goleiraço. Gente, ele bateu a bola. Acho que a bola deve estar boiando lá na marginal. Na marginal Tietê, em São Paulo. E eu nunca vi. O estádio não teve vaia, não teve xingamento. Teve só o barulho da torcida do Independente, claro. O time ganhando. Se faz o gol, ia para as cobranças de pênalti. O Corinthians ia com moral, ia crescer para cima do Corinthians, como foi o caso da LDU. A LDU virou, vieram babando com toda a moral na cobrança dos pênaltis, mas graças a Deus brilhou o Carlos Miguel, goleiraço do Palmeiras, que pegou 2 cobranças. Então o Corinthians tinha tudo, a classificação estava na mão ali. E o Memphis bateu para fora, mas o que me chamou a atenção, como sou torcedor do Palmeiras, mas como torcedor que ama o futebol brasileiro, né? O futebol, ele é apaixonante por causa dessas loucuras de tá ganhando, de repente empata, vira, vai pro pênalti, não vai pro pênalti. Essa é a paixão do futebol. Foi uma noite sensacional. Você quase vira pro avesso, né? O coração quase dá um patatum. Mas foi uma quarta-feira espetacular, começando aí pelo jogo do Atlético e do Santos, né? Mas o que me chamou a atenção, o respeito da torcida, não teve vaia, gente. Sabe aquele silêncio absoluto? O cara é o ídolo do Corinthians. O cara, o torcedor é apaixonado pelo Memphis Depay. Era pra ter virado pro avesso, xingado. Gente, um silêncio. Você viu o semblante da torcida do Corinthians, uma coisa inacreditável, né? Tava na mão ali, era fazer ir para os pênaltis e garantir a classificação. O que chamou atenção foi isso, né? Pensa numa festa que fizeram, um silêncio. Todas as idades, né? Tinha senhor, senhora, juventude, a criançada. Um silêncio absoluto, sem vaia, sem xingamento, sem nada. A vibração ali da torcida do Estudiantes, né? Mas foi uma coisa, eu nunca vi isso no futebol, sabe? Porque geralmente você perde uma classificação, começa a gritar, time sem vergonha, raça, vamos pro outro jogo, sabe? Foi uma coisa que ninguém acreditava, o respeito que a torcida do Corinthians teve pelo Memphis, pela perda do pênalti ontem, o silêncio ali, foi uma coisa que chamou atenção e o Corinthians está eliminado aí da Libertadores América. Desculpa estender o comentário, mas foi uma noite de futebol, foi tanta adrenalina, né? Foram três partidas, era para ter ido as três partidas para os pênaltis. Tivemos o Palmeiras e a LDU indo para os pênaltis, o Atlético Mineiro e o Santos indo para os pênaltis, né? E nós teríamos aí o Corinthians indo para os pênaltis também, meu povo. Nós teríamos já três times brasileiros classificados para a semifinal. O Fluminense já estava classificado, o Palmeiras classificou porque jogou às 7 horas da manhã, o jogo da noite. O Corinthians teve o jogo às 9:30 da noite, né? O Palmeiras jogou primeiro. E aí nós teríamos o Corinthians, que seria o terceiro brasileiro a se classificar. E amanhã tem o jogo, amanhã não, hoje, quinta-feira, tem o jogo do Flamengo com o Independiente del Valle. O Flamengo fez 2-0 no jogando fora, na casa do Independiente del Valle. Tem tudo aí para se classificar e garantir a sua vaga também na semifinal da Libertadores. Nós teríamos aí os quatro grandes times do Brasil nas semifinais, né? Flamengo, Palmeiras, Fluminense, e teríamos aí o Corinthians, meu povo. Então foi uma quarta-feira atípica do futebol. Quem ama o futebol, quem torce, quem gosta, foi uma coisa de louco, né? Foi uma coisa, tem até o... assisti até depois do jogo, aquele programa de esporte da Globo ali, a hora... Oh, meu Deus, me deu um branco agora, com o Paulo Nunes e um outro apresentador ali, e realmente foi uma coisa espetacular. Eu tô comentando porque a gente ama o futebol, independente de qual time eu torço. Todo mundo sabe que eu sou palmeirense, mas eu quis fazer esse breve comentário porque foi uma noite inacreditável, gente, né? Falo que desde o jogo do Atlético Mineiro com o Santos, o Santos tinha vencido a primeira partida por 2-0, né? O Palmeiras tinha vencido por 1-0, de repente em 2 minutos toma uma virada e vai para os pênaltis. Classificação na mão ali, ó. Pá! Corinthians perdendo o jogo, um pênalti já nos acréscimos, acabando o jogo. O Memphis bate para fora, termina o jogo. Então foi uma coisa inacreditável ontem. E aqui o registro do respeito da torcida do Corinthians com o Memphis Depay. Um silêncio absoluto, uma coisa que o torcedor não estava acreditando, porque estava na mão ali, gente, era fazer o gol acabar e ir para os pênaltis. E o goleirão Hugo, eu tenho a certeza que ia brilhar nas cobranças dos pênaltis. Mas daqui a pouquinho a gente traz aí todas as informações do esporte para você acompanhando o nosso programa. Coisa de louco, hein, gente? Eu virei, aqui dormi que nada, viu? Fiquei deitadão na cama ali esperando as minhas 3 horas da manhã que a gente acorda. Adrenalina lá em cima, gente. Minha Nossa Senhora. Você dormiu, né, Beitão? Eu sei que você dormiu. Tá feliz, né? O seu irmãozinho lá de Minas Gerais classificou, o Galo Mineiro. 4:24. Vamos parar de blá, blá, blá. Já a gente fala do esporte nessa quarta-feira maluca do futebol. O futebol é apaixonante por causa dessas loucuras de virada, de classificação, de decidir tudo na última hora, né, meu povo? Vamos trazer a nossa dose dupla de todas as manhãs do Tiãozão, começando com o Tião Carreiro Pardinho, ditado sertanejo, e também é isso que o povo quer. Bom dia pra você, meu garoto, e pra você, minha garota, já sintonizados da melhor. Clube FM, a rádio do povo, a rádio da família, não vai perder a hora não, hein? São 4:25, 4:25, tá informando o Peitão de Aço. 4:25, bom dia, meu povo.
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0: Olha a hora, meu povo apaixonado e querido, 4h40, faltando 20 minutinhos para 5 horas da manhã, 20 faltando para 5, que dose dupla, hein? Liu e Léo, buscando a felicidade, e tivemos também a Mãe de Carvão. Eu atendi a participação do meu amigão Fabrício de Arealva, já tá no pé do eito aí, né, Fabricião? Tá tudo certo aí, meu garoto? Um abraço para você, um abraço para toda a família e para todo o meu povo apaixonado e querido de Arealva, acompanhando o nosso programa. A gente agradece de todo o coração. Passou por aqui também os Gargantas de Ouro do Brasil, Milionário e José Rico. A música Águas da Saudade. Eu atendi a participação do meu irmãozão Paulinho Flamengo, de Pederneiras, toda a comitiva aí da Brasel já na rodagem e já dando uma carona pra nós, né, meu querido amigo irmão? Tá tudo certo aí, Paulinho Flamengo, bom dia, meu querido. Forte abraço pra você e pra toda a comitiva aí, meu grande garoto, sempre na sintonia, o Paulinho Flamengo. Bom dia.
1: Ô, Fernandão, bom dia pra você, bom dia a todos os seus ouvintes, Paulinho Flamengo. Toca o Milionário José Rico pra gente, Águas da Saudade. Manda lá pra Iraceminha, pro Juscelino, pro Cuti, pro Marinho, pro Jair Bozó, pro Aécio, pro Sapo, tá? O meu amigo Jonas, pro Juscelino de Pederneira, a esposa dele, pra Viva e pra Maísa, beleza? Aí a gente vai agradecendo a Deus por mais um dia, feliz quinta-feira pra todos e Deus sempre.
0: Sempre, meu parceirão. Um abraço, Paulinho. Um abraço para todo mundo de Pederneiras, todos os amigos aí da Bracel, já matando o leão e acompanhando o nosso programa. A gente agradece. Um abraço pro Juscelinão, grande corintianão apaixonado, meu irmãozão querido. Já rasgando pro Ceasa, né? Já mandou uma mensagem cedinho aqui para nós. Já tava esquentando o poçante. Ele, o Cuti, daqui a pouquinho rasgando pro Ceasa. Toda segunda e quinta-feira eles vão para Bauru e sempre dando uma carona para nós. Um abraço, meu irmãozão. Que Deus e Nossa Senhora Aparecida acompanhe você e o Cuti até o Ceasa em Bauru. Acompanhe na ida e traga com toda a segurança no retorno até o Barilizão, tá bom? Começamos bem com a dose dupla do Tiãozão, Tião Carreiro Pardinho. É isso que o povo quer e também ditado sertanejo. 14997221007 é o WhatsApp da Clube para você participar, indicar sua música e mandar para quem você quiser. Até às 7 horas, o amigão Fernando Folone te faz companhia trazendo os grandes nomes da nossa música sertaneja. 4h43, faltando 17 para 5. Vai chover? Não vai? Vai esquentar? Vai esfriar? Como é que fica o tempo, meu povo maravilhoso? Você confere agora a previsão do tempo na sua Clube FM.

0: Olha a hora, meu povo apaixonado e querido, 4:43, faltando 17 minutinhos para 5 da manhã, não vai perder a hora não, 17, faltando para 5, meu povo, é manhã de quinta-feira, 17 de setembro do ano de 2026. Para hoje, nós teremos uma quinta-feira de sol, muitas nuvens à tarde. À noite o céu ainda fica com muita nebulosidade, mas não chove. Hoje nós não temos previsão de chuva, inclusive ontem também, depois da chuvarada que veio, céuzão azul, coisa linda que tava, né? O que que é a natureza, o que que é a mão de Deus, né, meu povo? Hoje também, sem previsão de chuva, mínima 14 graus e a máxima hoje não passa dos 25 graus, meu povo. Agora nós estamos com 14 graus em Bariri. Vento 15 quilômetros por hora. Umidade relativa do ar lá em cima, graças a Deus, 90%. Estamos na fase da lua nova e o astro rei nasce hoje às 6:10 e vai se pôr às 18:09. Amanhã, sexta-feira, finalzão de semana, nós teremos uma sexta de sol com algumas nuvens e névoa ao amanhecer. Noite com poucas nuvens, mas também não chove amanhã. A mínima será de 16 e a máxima de 28 graus, meu povo. No sabadão, dia 19, como é que fica a previsão para o finalzão de semana? Sabadão, finalzão de semana, nós teremos um sábado também sem chuva. Sábado de sol, com muitas nuvens durante o dia. Períodos de céu nublado, noite com muitas nuvens, mas não chove, hein? Para o sábado, nós teremos uma mínima de 19 graus e já sobe um pouco mais a temperatura comparado a hoje e amanhã. A máxima será de 30 graus no sabadão, dia 19. Domingo, nós teremos um domingão de sol com muitas nuvens, períodos de céu nublado, noite com pancadas de chuva. Mas é pouquinha coisa. Quando marca pouquinho assim, a água nem dá tempo de chegar no chão, né? Tá marcando 1,4 milímetros para o domingo, dia 20. A mínima será de 20 graus e a máxima 28 graus para o domingão. Como é que a gente começa a semana? Vamos começar sem chuva e com calor, hein, gente? Meu Deus do céu! Como que vai subir a temperatura? Comparado a hoje, amanhã, sábado, domingo. A segunda-feira será de sol com nevoeiro ao amanhecer. As nuvens aumentam à tarde e à noite chove, mas tá marcando 0,8. Vamos acompanhar para ver se vem alguma coisa, mas quando marca pouquinho assim, difícil vir água, né, meu povo? Vamos acompanhar. Só que nós teremos calor na segunda-feira, dia 21, em véspera da chegada da primavera. Primavera que começa às 9:00 da terça-feira, dia 22. Vamos sair do inverno e vamos entrar na estação da primavera. Na segunda, a mínima será de 20, a máxima chegando a 34 graus. E nós vamos aí durante a semana atualizando a previsão. Como a gente fala, é uma previsão e não uma precisão. Tudo pode mudar. A previsão tá assim agora, de repente tudo muda, meu povo. E a gente vai atualizando para você, tá bom? Daqui a pouquinho eu trago as primeiras informações, daqui a pouquinho as notícias do esporte, uma quarta-feira diferente no esporte, uma quarta-feira espetacular, uma quarta-feira que quem tava com problema de coração, você que tava com a artéria entupida, você que tá esperando fazer um cateterismo, desentupiu tudo ontem, gente. Meu Deus do céu, hein? Como diz o Galvão, haja coração, deixa a gente louco, né? Eu já comentei na abertura do programa, eu nem dormi, gente. Eu acompanhei os 3 jogos, adrenalina lá em cima, Jesus amado. Daqui a pouquinho a gente traz todas as informações. 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Olha a hora, meu povo, são 4:48, agora faltando 12:05, tá informando o Peitão de Aço. Bom dia!
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0: Para 5 horas da manhã, um minuto faltando para 5, para você acompanhando o 100.7 da sua e nossa Clube FM. Eu agradeço de coração o seu carinho, a sua audiência, desejando uma quinta-feira maravilhosa, uma quinta-feira abençoada para você e para toda a família, para você de folga, de férias, para você que está no trabalho, para você que está pelas estradas da vida, cortando o tapetão, aonde quer que você esteja, o abraço carinhoso do amigão Fernando Foloni. Vamos juntos, firme, no pé do eito até às 7 horas, trazendo o melhor da nossa música sertaneja. Agradeço de coração a grande audiência. Nós tivemos aí o Lourenço e Lorival, meus grandes amigos. Lourenço e Lorival, tive o prazer e a honra de conhecer essa dupla maravilhosa. Que humildade, né? E tão aí nativa, cantando e encantando essa dupla maravilhosa, os irmãos Lourenço e Lorival, Canga do Tempo. Um abraço pro meu amigo Matheus de Tabatinga, tá no pé do eito, né, meu irmão? Mandando para todos que estão acompanhando o nosso programa, tá mandando abração também pro pessoal da usina Santa Fé, mando um abraço pro pessoal do Colégio Agrícola, onde me formei em 2001, tá dado alusão, Matheusão, obrigado pelo carinho da sua audiência, um abraço ao pessoal maravilhoso da nossa querida Tabatinga, meu irmão, firme no pé do eito, acompanhando sempre a Clube, e eu agradeço o carinho da sua audiência. Olha o que ele mandou para nós aqui: nunca deixe de agradecer, porque Deus nunca deixou de cuidar de você, Ele é contigo. A mais pura verdade, né, Matheus? Nunca deixe de agradecer, porque Deus nunca deixou de cuidar de você. Um abraço, meu irmãozão, todos os amigos aí da nossa querida Tabatinga, firme no pé do eito, a gente agradece de todo o coração. Tivemos também uma dose dupla chique do trio Parada Dura, do saudoso Barreirito, Último Adeus e Soraya. Eu atendi a participação do Aguinaldão Marcelino. Tá tudo certo aí, Aguinaldão? Como é que tá as coisas, meu menino? Um abraço pra você, o amor da sua vida, a esposa Vasti, toda a família sempre no pé do eito. Obrigado, Aguinaldo. Uma ótima quinta-feira. Quem gosta do Último Adeus é o Giovanni Berbel, né? Aê, meu irmãozão. Um abraço carinhoso para você e para toda a família. Firme no pé do eito, acompanhando também o nosso programa. A gente agradece. Meu amigo Alfredo de Muracéia tá chegando por aqui. Tá bom, Alfredão? Como é que tá as coisas aí, meu irmão? Já, já. Eu mando Goiânia e Paranaense para você, para Débora, para todo o pessoal aí de Muracéia. Firme no pé do eito, também curtindo a Clube, o nosso... Muito obrigado. 14997221007 é o WhatsApp da Clube para você participar, indicar sua música e mandar para quem você quiser, meu povo. Até às 7 horas, o amigão Fernando Foloni juntinho com você, trazendo o melhor da nossa música sertaneja. 14997221007 é o WhatsApp da Clube para você participar junto conosco. 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Junto com a gente, Dr. Galo. 5:04, meu povo, você vai participando, nós vamos juntos, firme no pé do eito, trazendo o melhor da nossa música sertaneja nesta quinta-feira maravilhosa e abençoada. Não vai perder a hora, hein? São 5:04, 5:04, tá informando o Peitão de Aço. 5:04, bom dia e uma ótima quinta.
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0: Povo apaixonado e querido, 5:07, 5:07, a correria é grande, hein? Quanta gente boa participando, quanta gente boa chegando, nos ajudando a fazer a melhor programação sertaneja do rádio brasileiro. Eu agradeço todo esse carinho, viu? O que você deseja ao amigão Fernando Folone, eu desejo em dobro, em saúde para você e também para toda a sua família. Muito obrigado de todo o coração. No Brasil, 67% dos alunos mais pobres não atingem nível mínimo de leitura. Entre os mais ricos, 26% estão neste patamar, hein? Análise do Instituto de Evidência Educativa a partir de dados do Programa de Avaliação Internacional de Estudantes, o PISA, de 2025, mostrou que pais têm a maior diferença no nível de leitura quando comparados alunos de maior e menor renda, meu povo. Olha essa informação, hein? O Brasil é o país com a maior diferença no nível de leitura entre alunos de maior e menor nível socioeconômico na América Latina e no Caribe. Isso é o que aponta uma análise do Instituto de Evidência Educativa a partir de dados do Programa de Avaliação Internacional de Estudantes, o PISA, de 2025. O levantamento mostrou que 67% dos alunos mais pobres no país não atingem o nível mínimo de leitura. Entre os mais ricos, 26% estão neste patamar. Abre aspas. Isso significa que a proporção de estudantes que não chega ao nível mínimo é 2,5 vezes maior no grupo de menor nível socioeconômico, destaca o relatório do Instituto. Para análise, foram observados os resultados dos 25% dos estudantes menos favorecidos economicamente e dos 25% mais favorecidos. Os resultados mostram que em 2025, os alunos de menor renda obtiveram, em média, 375 pontos em leitura, já entre os de maior renda. A média foi de 462, uma diferença de 93 pontos. Esta distância entre os estudantes dos dois extremos econômicos fica acima da registrada nos demais países da região que participaram da prova. Romina Duran, chefe de pesquisa do Instituto de Evidências Educativas, explica que o PISA 2025 mostra que a leitura ainda é um desafio em boa parte da América Latina e do Caribe. Cinco horas, 10 minutos, 5:10, meu povo apaixonado, querido, fechando nosso primeiro bloco de informação. Daqui a pouquinho, o esporte para você numa noite implacável, numa noite onde o coração aguentou firme, hein? Meu Deus, coração de santista, de atleticano, de palmeirense, de corintiano. Ai, meu Deus, quem tava com a veia entupida, quem ia fazer cateterismo, não vai precisar fazer mais nada, hein? Aguentou o batidão ontem? Hã? Então tá joia, já tá zerado já. Daqui a pouquinho o esporte. Senegais vencidas desde junho voltam a valer até dezembro. Preste atenção nessa informação, meu povo. Motoristas com a carteira nacional de habilitação ou autorização para conduzir ciclomotor vencidas entre 5 de junho e 8 de dezembro ganharam um novo prazo para renovar o documento, segundo o Conselho Nacional de Trânsito, CONTRAN. Uma deliberação do Conselho prorrogou a validade desses documentos para 9 de dezembro. Com a medida, o prazo foi ampliado em até 187 dias para as carteiras vencidas desde 5 de junho. Com a mudança, CNHs e ACCSs vencidas desde junho voltam a ser consideradas válidas e os motoristas não poderão ser punidos em fiscalizações por estarem com esses documentos vencidos. Segundo o CONTRAN, a prorrogação já está em vigor e o condutor não precisa apresentar recurso caso o documento já esteja vencido. A medida, porém, não vale para motoristas com direito de dirigir suspenso ou cassado. Após a nova data de vencimento, os motoristas terão 30 dias para renovar os documentos. 5:12. Daqui a pouco eu trago as informações do esporte. 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Olha a hora, meu povo apaixonado e querido. São 5:13, 5:13. Tá informando o Peitão de Aço. 5:13, bom dia.
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Olha, meu povo apaixonado e querido, 6:31, 6:31, aniversário do meu pai, Célio e o Leandrão Vicari. Que letra, que moda maravilhosa que você conferiu na sua e nossa clube. Nesta quinta-feira, dia 17, quem gosta desse modão é meu amigo Juscelino, né? Ele e o Cuti já estão lá no Ceasa, em Bauru, já rasgaram o tapetão. Estão matando o leão no Ceasa, já volta pra casa também.

0: Meu irmão, bom retorno pra vocês pro Marilizão, viu? Cheiro de shampoo, Christian Ralph Marmota. Você não ia perder um pênalti desse nunca, meu amigo Marmota. Grande São Paulino, passaram a mão no tricolor paulista, hein? Ontem eu tava vendo de acordo os lances do jogo do São Paulo, aquele gol tava legal do São Paulo, hein? Mudava toda a história, hein, meu amigo Marmota? Eu não sei por que nós temos o VAR, não. O VAR não tá valendo pra nada, Jesus amado. Você tá bem, meu querido? Bom dia, meu amigo Marmota de Jaú. Sempre firme no pé do Eito, junto
1: com a
0: gente.
1: Bom dia, Fernando Volone, que é o Marmota. Eu apertei o botão errado aí, viu? Toca pra mim, né, pai? Christian Ralph, cheiro de shampoo. Olha esse jogador do Corinthians, hein? Mandou o pênalti lá na lua, hein? Meu pai do céu. E esse Santos, hein, rapaz? Ganhando de 2-0, me perde a classificação. O Palmeiras passou sufoco, mas passou. E o meu São Paulo, na terça-feira, vou falar pra você, foi uma vergonha o que fizeram com o São Paulo. Um abraço, meu amigo.
0: Concordo com você, meu irmão. Passaram e passaram a mão bonita no tricolor paulista, hein? Os dois jogadores de milhões que não vira nada, né? O Memphis, na hora de decidir, a torcida conta com apoio, manda a bola na marginal Tietê. E o Neymin, hein? Neymar, hein? E provocou, no jogo de ida, ele provocou a torcida do Atlético Mineiro. A turma ontem deitou e rolou pra cima do Neymar, né? Na zoação. Aí, eu falo que a lei do retorno, ela é implacável, meu povo. Essa ninguém escapa, hein? Você tem que tomar cuidado com as atitudes suas, porque tudo que vai, volta, né? 5h34, nós tivemos também o Tião Carreiro e o Pardinho Ferreirinha. Essa moda bruta, ó, outro palmeirense feliz, meu amigo Wellington. Vai, Palmeiras, né, meu irmãozão? Passamos o sufoco que Palmeiras tirou o sono, meu. Deus do céu, eu nem dormi. Passei diretão. Já tava numa adrenalina. Aí vi os melhores momentos do Atlético Mineiro e Santos e assisti o jogo do Corinthians. Rapaz do céu, que quarta-feira louca no futebol, meu irmão. Bom dia, meu amigão Wellington.
2: Bom dia, Fernando Folone, você tá bom? Aqui é o Wellington. Tá eu e o meu parceiro William aqui, né? Tá pegando o tapetão de asfalto aqui, com destino a Bom Jardim, a fazenda. E né, tá com o radinho ligado na Clube 100.7. E queria pedir um modão, queria que você tocasse pra mim aí a Morte de Ferreirinha, com o Tchãozão. Ofereço pra galera de Boracé lá, que eu ofereço sempre lá, o César Beck, Zé Colina, Dito Costa, o Marcos, João Pinóquio, o Zé Piava, o Luciano Caipira, a família Torrente, a molecada do Devito que tá na rodagem, a Iracema de Bitinho, o Marião Cardoso, o Dirceu Massucato, o Índio que tá tirando o creme da vacada, o Pelé que tá tirando o creme das búfalas, e pra todo mundo que estiver ouvindo aí. Um forte abraço, Fernando Folone, que Deus nos abençoe.
0: Forte abraço, meu irmãozão, pra você, pro William, que Deus e Nossa Senhora Aparecida acompanhem vocês na ida e na volta. Obrigado, Wellington. Forte abraço, meu irmãozão. Tivemos também João Otávio, João Henrique, os irmãos Ferreira, saudoso Edson Ferreira, nosso eterno bolachão, Birão, rei da viola. Um abração pra Ana, tá curtindo a gente, né, Aninha? Um abraço pra você, pro Zé Antônio, Zé Luiz, a Laís, o Paulo, a Rafaela, toda a família maravilhosa. Agora tem a Melzinha também, né, Ana? Ai, coisa linda. Um abraço carinhoso, minha irmã do coração. Toda a família Ferreira sempre na sintonia do nosso programa. A Viviane Nogueira tá por aqui. A Vivi tá lá em Areava, né, Vivi? Tá tudo certo aí, minha amigona? Que Jeová nos dê forças neste tempo do fim, para que fiquemos cheios de coragem e digamos: Jeová é o nosso ajudador. Olha que maravilha. Bom dia, que Jeová esteja com você a cada segundo do seu dia. Amém, Vivi. Beijão para todo mundo aí de Arealva curtindo o nosso programa. Eu agradeço de todo o coração o carinho da audiência. E a primeira do bloco, Poder do Criador, goiano e o paranaense. Eu atendi a participação do meu amigo Alfredo de Boracé. O Alfredão tá no pé do E também, né, meu irmãozão? Mandando alusão pra esposa Débora, pra Daiane, pro César Beck, pro Dirceuzão Massucato, pro Índio e pra todos que estão acompanhando a clube, meu irmão. Eu agradeço o carinho da audiência. Meu amigo Júnior Padeiro de Jaú, esse grande padeiro competente, feliz com o Verdão também, né, meu irmão? Um abraço pra você, um abraço pra todos os padeiros. Aproveite, viu, Júnior? Manda um abração também pro César Selle, aí de Jaú, da padaria e confeitaria Ana Selle, né, Cezinha? A única padaria que fica aberta até às 10 da noite em Jaú. Um abraço para você, meu irmãozão querido. Grande

de Cezinha, o Júnior Padeiro e para todos os padeiros trabalhando, esse povo maravilhoso que prepara com todo amor e carinho o pão nosso de cada dia. 14 997221007 é o WhatsApp da Clube para você participar, indicar sua música e mandar para quem você quiser. Vamos de esporte? É hora de esporte, meu povo. É o esporte, pede passagem, é hora de informação na Clube.

0: meu Deus, a correria tá grande. 5h40, faltando 20 para 6. Obrigado pelo seu carinho, obrigado pela grande audiência. Você com o amigão Fernando Folone, juntinho conosco, participando pelo WhatsApp da Clube. 14997221007 é o WhatsApp para você participar, indicar sua música e nos ajudar a fazer a melhor programação sertaneja do rádio brasileiro. Antes de falar dessa quarta-feira maluca que nós tivemos ontem no futebol, meu Deus do céu, hein? Jesus Todo-Poderoso, o coração não aguenta desse jeito, né? Vamos falando do Campeonato Brasileiro. Nós tivemos ontem o Botafogo e o Grêmio jogando no Nilton Santos, em jogo emocionante. Equipe alvinegra chega a abrir 3-1. Grêmio tenta a reação, mas tem gol do empate anulado nos acréscimos. Botafogo 3, Grêmio 2, meu povo. Esse jogo completou aí a 27ª rodada do Campeonato Brasileiro, em jogo com reta final quente. O Botafogo venceu o Grêmio por 3-2 nesta quarta-feira no estádio Nilton Santos do Rio, em confronto atrasado. Esse jogo estava atrasado, era para ter acontecido na 21ª rodada. Ele foi válido, nós tivemos aí a rodada, a 27ª rodada do Campeonato Brasileiro. Esse jogo, ele foi válido pela 21ª rodada do Campeonato Brasileiro de futebol. 3-2 para o Botafogo que anunciou o Tite como novo treinador e o Renato Gaúcho assume o Grêmio. Inclusive o Tite estava no estádio ontem e o Grêmio, ele foi comandado pelo Filipão, que é o coordenador técnico, né? Já era o coordenador técnico. O Luiz Castro foi demitido do Grêmio e o Renato Gaúcho chega para assumir. Então, tanto o Botafogo e o Grêmio com novos treinadores. O Botafogo, que será comandado pelo técnico Tite, e o Grêmio será comandado pelo Renato Gaúcho. E ontem deu Botafogo 3-2. Esse jogo foi válido pela 21ª rodada do Campeonato Brasileiro de Futebol. 5h42. Agora sim, vamos falando de Sul-Americana. Perdão, Sul-Americana e também Libertadores da América, meu povo. Meu Deus do céu, hein? Ontem, eu comecei o programa falando da rodada de ontem, dos jogos que aconteceram. Nós viramos a noite, que eu não consegui dormir, gente. A gente que gosta do bom futebol, gosta do esporte, né? Que rodada, hein? Eu falo que nós teríamos, se o Memphis não perde o pênalti ontem, nós teríamos 3 jogos onde as disputas seriam decididas nos pênaltis, né? Tanto na Sul-Americana quanto na Libertadores América. Quartas de final eletrizante, meu povo. Vamos falando da Sul-Americana. O Santos tinha tudo e mais um pouco para passar e para classificar, já que havia vencido o Atlético Mineiro por 2-0. Na Vila Belmiro, o Santos podia perder de 1-0 ontem, que estaria classificado. Mas o Atlético Mineiro jogou muita bola, hein? O goleiro do Atlético, me fugiu agora o nome dele. Deixa eu ver se eu consigo pegar aqui o nome desse goleiro. Ele é a reserva do Everson. E ele pegou 3 cobranças de pênalti ontem. O Atlético venceu a partida no tempo normal por 4-2, meu povo. No agregado, que são aí a soma dos dois jogos, ficou 4-4. A disputa para a semifinal na Sul-Americana foi decidida nos pênaltis. Mas foi um jogão de bola, né? E a torcida do Galo ontem, que torcida maravilhosa, vibrando, apoiando o time do começo ao fim. Parecia um caldeirão ontem, né, gente? Que loucura que foi ontem a Sul-Americana. E é que eu tô com a minha internet muito lenta aqui, Jesus amado, hein? Eu não vou conseguir pegar, mas enfim, vamos passando aqui os resultados. 4-2 no tempo normal e o Atlético Mineiro passou nos pênaltis, vencendo o Santos por 3-1. Goleiraço do Atlético pegou 3 cobranças de pênalti, meu povo. Que barbaridade, que jogão de bola. Meu Deus do céu, não fazia, vai um jogo aberto, atacando. O Santos tinha tudo para classificar. E o Neymar, hein? Mais uma vez, gosta de tirar sarro, provocar. Aguenta a provocação agora, né, Neyminha? na hora de decidir não dá, machuca. A hora que o time mais precisa, né? Gosta de uma provocação, né? Achou que estava tudo ganho, primeira partida provocando os torcedores do Atlético Mineiro. Aguenta, né? Estão procurando o Neyminho agora, né? Ai, meu Deus do céu, a zoação faz parte. 4-2, tempo normal. E o Atlético passa nos pênaltis 3-1, eliminando o Santos na Sul-Americana. Hoje nós teremos às 9h30 o Cienciano e o Montevideo City Torque. O Cienciano venceu a primeira partida por 2-0. Pode perder por 1-0 também, que garante a sua vaga nas semifinais da Sul-Americana, meu povo. Sul-Americana que nós já temos aí a primeira semifinal, né? Entre Boca Juniors e Vasco da Gama. Vai ser um jogão de bola, hein? Era pra ser Vasco e São Paulo, hein? Passaram a mão no tricolor paulista, viu, né, Marmota? Aquele gol tava legítimo, rapaz. E eu não sei pra que VAR, não, gente. Gol legítimo ali do São Paulo, que jogou na terça-feira, anularam, acabaram prejudicando. O São Paulo empatou em 1-1 no Morumbi, tinha perdido a primeira partida. Seria 2-1 pro tricolor paulista. E nós teríamos aí uma disputa dos pênaltis, né? E agora o Boca, que passou pelo São Paulo, pega o Vasco da Gama nas semifinais da Sul-Americana, meu povo. Então teremos aí Vasco e o Boca Juniors. E o Atlético Mineiro espera hoje Montevideo City Torque ou Cienciano. Cienciano que venceu a primeira partida. Tudo indica que nós teremos um Atlético Mineiro e um Cienciano nas semifinais da Sul-Americana. Mas não dá para palpitar mais nada, né? O futebol, gente, ele é decidido no último segundo. Da Sul-Americana, nós vamos para Libertadores da América. Foi o caso do meu Verdão ontem. Palmeiras jogando no Equador, na altitude de Quito. O Palmeiras havia vencido a primeira partida por 1-0. O Palmeiras abriu o placar, a LDU empatou 1-1. Aí um pênalti pro Palmeiras, o Vitor Roque marcou 2-1. Tava tudo certinho, tudo tranquilo, 2-1, classificação garantida. 45 minutos, a LDU empata a partida e não deu nem 3 minutos, gente. Virou o jogo para cima do Palmeiras, 3-2 no tempo normal. No agregado, ficou 3-3. Vamos para os pênaltis. Como diz Galvão, haja coração, né? E o Palmeiras conseguiu a classificação com o grande Carlos Miguel, goleiraço Palmeiras, como foi o goleiro do Atlético Mineiro ontem. O goleiro do Atlético pegou 3 cobranças, o Carlos Miguel do Palmeiras defendeu 2 cobranças e o Palmeiras venceu por 4-3 nas cobranças de pênalti a LDU ontem lá no Equador, na altitude de Quito, meu povo. Aí, nós teremos uma semifinal brasileira em Palmeiras e Fluminense. Fluminense e Palmeiras. Vai ser um jogão de bola, hein? O Estudiantes, que passou pelo Corinthians ontem, ele vai encarar Flamengo ou Independente Del Valle. O Flamengo, que venceu a primeira partida jogando fora por 2-0, joga hoje às 9h30 no Maracanã, diante da sua torcida. Pode perder por 1-0, que estará classificado, hein? Semifinais, e poderia ter os... Comentei ontem, era para ter os 4 brasileiros, hein? O Palmeiras e o Fluminense, e teríamos aí uma semifinal de Corinthians. Tudo indica que vai ser o Flamengo, né, gente? 2-0, vai jogar no Maracanã. Só se tem uma zebra do tamanho do mundo também, né? Mas no futebol tudo é possível. Você já pensou se passa o Independente? Nós teremos aí, caso passar o Flamengo, um Flamengo e Corinthians e um Palmeiras e um Fluminense. Dois times paulista e 2 carioca. Mas não deu pro Corinthians, né? Primeira partida na Argentina, 1-1. O Estudiantes marcou ontem no finalzinho, já nos acréscimos, um pênalti para o Corinthians. Tudo indicava aí que o Memphis ia concluir, ia para as cobranças de pênalti. O Corinthians tem um goleiraço, eu tenho a certeza que ia brilhar na cobrança de pênaltis, mas são coisas do futebol. Memphis mandou a bola lá na Marginal Tietê. Quem está indo para São Paulo vai ver a bola boiando na Marginal Tietê, na capital paulista. Que judiação, hein? Meu Deus do céu. Então tá aí. Palmeiras e Fluminense. E agora nós teremos Estudiantes aguardando o adversário que sai hoje à noite, Flamengo ou Independente Del Valle, as semifinais da Libertadores da América, meu povo. Serão dois jogaços aí. E na Sul-Americana nós teremos Vasco da Gama e Boca Juniors na semifinal. E o Atlético Mineiro, que passou pelo Santos, aguarda Montevideo City Torque ou Cienciano, a semifinal da Sul-Americana. E o Brasileirão que volta no finalzão de semana. Amanhã eu trago as informações dos jogos e a classificação de momento do Campeonato Brasileiro de Futebol. 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Olha a hora, meu povo! São 5 horas 51 minutos, 5h51. Faltando 9 para 6, está informando o Peitão de Aço. 9 faltando para 6, bom dia!
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0: Olha a hora, meu povo apaixonado e querido, 5h58, faltando 2 minutinhos para 6 da manhã. Modão em São José, João Carreiro e o Capataz. Passou por aqui também o Jacó e o Jacozinho. Empreitada perigosa essa moda. Eu atendi a participação do meu amigão Robertinho, lá de Pratânia. Cadê você, meu garoto? Bom dia, meu irmão.
1: Bom dia, meu rei. Vamos escutar um modão com Jacó e Jacozinho, Empreitada Perigosa. Vai para todos os 20. Beleza? Boa quinta-feira para todos nós, né, Fernando? Tudo de bom.
0: Um abraço, Robertinho. Obrigado, meu irmão. Uma quinta-feira maravilhosa para todos nós, para todo o pessoal maravilhoso aí de Pratânia, acompanhando a clube. Eu agradeço o seu carinho e a sua audiência, meu patrão. O João Vendramini está por aqui também. Tudo bem, João? Bom dia. Obrigado pelo carinho, presidente J. Cardoso. Quinta-feira santa, é só agradecer. Hoje tem Landão em Bariri, tem o mestre, né? Ô, meu irmão, a quinta-feira santa para você também, que Deus abençoe a nossa quinta-feira. 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Segunda-feira ele tá em Arealve, tá em Itaju, né, Jota? 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Obrigado, J. Cardoso. Toda a família, meu irmão. Gilberto Longo tá por aqui. Tudo bem, Gilberto? Um abraço carinhoso para você. Abençoada quinta-feira, meu irmão. Nossa Senhora Aparecida, cubra-nos com o seu manto de amor. Guie-nos, guie nossos passos e abençoe cada instante deste novo dia. Amém, padroeira do Brasil. Obrigado, Gilbertão. Um abraço carinhoso para você e para toda a família. Ó, minha amiga Cíntia Lopes. Encontrei com ela na rua esses dias, né, Cíntia? Tava indo matar o leão, minha amiga. Ô, minha querida. Deus abençoe de coração. Uma abençoada quinta-feira para você também. Um beijo no coração, Cíntia Lopes. Curtindo a clube. O nosso muito obrigado. Meu amigo Wellington, obrigado, viu, meu irmão? Eu queria... Tinha fugido o nome do goleiraço do Atlético Mineiro. É o Gabriel Delfim. Goleirão, hein? Fechou o gol no tempo normal, na partida contra o Santos ontem. Pegou 3 pênaltis. Hat-trick pro Gabriel Delfim. Não. O pessoal, quando marca 3, né? Ele defendeu 3. Gabriel Delfim. Tinha dado um branco no nome dele. E não deu tempo de puxar aqui pela internet. Obrigado, Wellington. Goleiraço, hein? Nós temos o Everton, já que é o goleiro titular do Atlético, que é um baita de um goleiro também, né? Pegador de pênaltis do bom. Tá com uma sombra firme agora, hein? Porque o goleiro de ontem, esse Gabriel Delfim, fechou o gol do Galo e pegou 3 cobranças ontem. Um abraço, meu irmão. Obrigado aí pela informação, viu? 14997221007 é o WhatsApp da clube para você participar, indicar sua música e mandar para quem você quiser, meu povo apaixonado, querido, no oferecimento do Dr. Galo, hein? 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
5: 6:03.
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1: Padre Kolbe nos recorda que Deus é misericordioso, infinitamente misericordioso, é a própria misericórdia. É também justo, infinitamente tão justo, que não tolera o menor pecado e pelo qual exige completa reparação. Também que a Virgem Maria Imaculada é mãe da misericórdia e personificação da misericórdia de Deus, atuando como intercessora e modelo de compaixão. Como nas bodas de Caná, Maria percebe as necessidades humanas e intercede junto a seu filho Jesus. Embora a Virgem Imaculada seja reverenciada como Mãe da Misericórdia, a doutrina católica reafirma que a salvação vem de Jesus Cristo, sendo Maria a intercessora que leva as pessoas até Ele. Por isso, com razão, chamamos a Virgem Imaculada de refúgio dos pecadores, mesmo quando nossos pecados são graves e incontáveis e parecer não haver misericórdia para eles. É pelos braços da Imaculada que a ternura de Deus nos alcança. E isso mesmo, em cada lágrima enxugada e consolo recebido, há o toque suave de Maria. Ela não é apenas mãe, nos leva a Jesus. E é a ponte viva entre o céu e nosso coração cansado. Entreguemo-nos à Mãe Imaculada, que olha por nós necessitados de um abraço maternal. Ela é a misericórdia que se faz próxima, amor que nunca desiste de nós. Amém.
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3: Virgem Imaculada, minha Mãe Maria, eu renovo hoje e sempre a consagração de todo o meu ser, para que disponhais de mim para o bem de todos. Somente peço que eu possa, minha Rainha e Mãe da Igreja, cooperar fielmente com a vossa missão de construir o reino do vosso Filho Jesus no mundo. Para isso vos ofereço minhas orações, sacrifícios e ações. Ó Maria, concebida sem pecado, rogai por nós que recorremos a vós, e por todos quantos não recorrem a vós, especialmente pelos inimigos da Santa Igreja, e por todos quantos são a vós recomendados. Pela intercessão da Virgem Imaculada, nossa Mãe, abençoe-vos o Deus Todo-Poderoso, Pai, Filho e Espírito Santo. Amém.
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0: povo apaixonado e querido, 6:22, 6:22, para você acompanhando a sua e nossa Clube FM, meu povo apaixonado e querido, obrigado pelo carinho, obrigado pela grande audiência, vamos juntos firme no pé do eito, trazendo sempre o melhor da nossa música sertaneja e claro, agradecendo sempre a sua audiência, você participando pelo WhatsApp da Clube 14997221007, nos ajudando a fazer a melhor programação sertaneja do rádio brasileiro. Márcia Silva, Deus cuida de mim, já tive noite escura, é um louvor, né, gente? Que coisa linda de música, hein? Eu atendi a participação do meu amigão, o César Beck, da nossa querida Boracéia, sempre no pé do eito, acompanhando o nosso programa, né, César Beck? Como é que tá as coisas aí, meu garoto? O Andrezão chegando por aqui também, tá tudo certo aí, meu patrão? Como é que tá? Hã? Feliz com o Verdão, né? Ele, o Andresa, o Antony, meu amigão Antony vai pra escola daqui a pouquinho, né? Tão feliz, né? Mas o vovô Juscelino, o Juscelinão é corintiano, né? O Andrezão já falou, pai, vem pro Verdão, pai, mas não teve jeito, né? Ô, meu irmãozão, grande abraço, obrigado pelo carinho da audiência. Já eu vou passar já, meu irmão, deixa eu ver o áudio, que eu peguei no pulo o áudio seu, deixa eu pegar aqui, vamos ver.
1: Bom dia, Fernandão! Bora, gente, bora. Boa. Começar mais uma quinta-feira.
0: Mais uma, hein, meu irmão? Né?
1: Vamos tocar o barco, manda um alô lá pro Andro, pro Andrés, pro Juju, que deve estar comemorando com nós, né? Ele nega, mas ele é palmeirense ali, né?
0: Lógico.
1: Ali tem um tiquinho de palmeirense.
0: Tem.
1: Beleza, um abraço.
0: Valeu, meu irmãozão querido. Já eu mando pra você, viu? Grande abraço. Obrigado pelo seu carinho, obrigado pela sua audiência, Andrezão, Andresa e o meu amigão Antony, já se preparando para ir para a escola, né, meu amigão querido? Aproveita e mandar um beijão para todas as crianças. Quero mandar um beijão para Maria Helena, minha filhinha mais nova, ela estuda de manhã, e a Maria Fernanda, a minha mais velha, estuda no período da tarde. Então, o nome delas é nome do Antony, o meu amigão, também o Fernandinho, o Gabrielzinho, os filhos do Andrezão e também da Juliana, a criançada que vai pra escola. Ô, criançada maravilhosa, um beijão do tio Fernando pra vocês, viu? Uma boa aula pra toda essa criançada maravilhosa, que eu tenho um carinho todo especial. Farra e Solidão passou por aqui, dos meus amigos Ricardo e Milton Júnior. A nossa dupla, falo nossa porque são baririense e estão fazendo um sucesso, o Ricardinho e o Milton Júnior, hein? Dupla maravilhosa, que eu tenho um carinho especial. Quem gosta é a Cíntia Lopes, né? A Cíntia é empresária, minha amigona. Hã? Divulgadora, fã, amiga, conselheira. Os meninos estão arrebentando, né, Cíntia? Que coisa boa. Eu que agradeço. Moda boa, a gente tem que tocar sempre aqui, minha amiga do coração. Beijão carinhoso. Obrigado pelo carinho da audiência de vocês aí, firme no pé do eito, acompanhando a Clube. Na beira da tuia, Tunique Tinoco foi pro seu Jamil, lá do distrito de Potunduva. Jamilzão, só respondendo o áudio do senhor, vocês mandaram um primeiro áudio no comecinho do programa, só que correu o áudio, mas não saiu nada, não saiu a fala do senhor e nem da sua esposa. Esse segundo áudio que o senhor mandou agora de pouco, aí sim, aí deu pra tocar essa modona do Tunique Tinoco, mas a primeira gravação que vocês mandaram, não tinha saído nada, meu irmão. Eu vi que vocês deram uma atrapalhadinha na gravação aqui no segundo áudio, e esse saiu, deu pra tocar o modão pra vocês aí, o Tunique Tinoco. Agradeço, seu Jamil, grande abraço ao pessoal do distrito de Potunduva, acompanhando a Clube, o nosso muito obrigado. E o Negrinho Parafuso, Tião Carreiro Pardim, quem gosta desse modão é o Pelezão, né? Pelezão tá na empreitada do leite, meus amigos retireiros, trabalhando, matando o leão e acompanhando a Clube, nosso muito obrigado. Ó Maria, essa baiana retada, tá lá na Bahia curtindo a Clube pelo nosso aplicativo. Um abraço carinhoso, obrigado pelo carinho. A Daiane tá por aqui, a Daiane Gares, já eu mando a moda pra você também, viu, Daiane? Muita gente chegando, eu agradeço de coração, meu coração se enche de alegria com a sua participação aqui no nosso programa. 14 99722 0907 é o WhatsApp da Clube para você participar juntinho conosco num oferecimento, meu povo, da Rede Aquilante de Auto Posto. 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Até às 7, o amigão Fernando Folone, juntinho com você, firme no pé do eito, trazendo sempre o melhor da nossa música sertaneja.
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0: Esse bloco foi top demais, hein? Cada modona chique demais, Fernando e o Sorocaba, só não muda. Beijão pra minha amiga Renata, tá curtindo a gente em Jaú. Tudo bem, Renata? Um beijão pra você. Beijão pra todo mundo aí de Jaú. Falando em Jaú, beijão pra Lu. Tá sumidona, mas tá sempre ligada com a gente. Né, Lu? Um beijo, minha querida. Obrigado pelo carinho. E essa música, hein? Jane Barsi, O Último Baile, Daiane Gales. Que letra de música, hein, minha querida? Que coisa linda, que cantora maravilhosa. Ela mandou para os pais, seu Sebastião Gales e a dona Lúcia, a Débora e o Alfredo em Boracéia, e para todos que estão acompanhando o nosso programa, que Deus e a Nossa Senhora com o manto sagrado cubra você e a sua família também. Uma abençoada quinta-feira, minha amiga do coração. Obrigado pelo carinho da sua audiência acompanhando o nosso programa, tá bom? Um abraço também para minha amiga Cláudia, tá curtindo a gente. Bom dia, Fernando, que linda música tocada agora. Linda, né, Cláudia? Que letra de música maravilhosa, O Último Baile, minha amiga. Acabei de falar, a Daiane que pediu essa música, linda, a letra dela é espetacular, não? Zé Colina, o mestre da pintura, tá por aqui também. Que Deus nos conceda um dia abençoado e cheio de vitórias. Amém, Zé, já vou falar dele, já, o mestre da pintura da nossa querida Boracéia, firme no pé do eito. Nós tivemos também As Noites Escuras, Deus Cuida de Mim, essa linda canção também, é um louvor, né? Foi pro César Beck, tá bom, Cezão? Mandando aí para toda a comitiva acompanhando o nosso programa, a esposa Cristina, o filho Juan Gabriel, Wesley, o netinho Ravi Rian, a Vitória, o João Miguel, os amigos, o Dirceu Massucato, também ele tá mandando pro Francisco Mendes, o Hélito que tá cortando o tapetão de asfalto, o Indião, o Gian, o Pernambuco, e volta aí o Alfredo Torrente, o Sergão e o Luiz Cândido, o Laíto Moura, o Carlos Pedroso, o Crepe, o Fernando Bigode, o Zé Colina, o Alfredo Fernandes, o Pedreiro Seu Natal, a comitiva toda aí. Obrigado, César Beck. Um abração para todos os amigos da nossa querida Boracéia, sempre firme no pé do eito, acompanhando o nosso programa, a gente agradece. A Maria José de Serrinha, na Bahia, tá por aqui, essa baiana arretada sempre nos acompanhando também, né, Maria? Um beijo carinhoso, obrigado pelo seu carinho, obrigado pela grande audiência também nos acompanhando, o nosso muito obrigado. Meu amigo Robertinho de Pratenense, é gente boa demais, hein? Sempre no pé do eito, curtindo a clube. Mais uma vez, um abração carinhoso para você e para todo o pessoal de Pratânia, na sintonia do nosso programa. De Pratânia, nós vamos para Macatuba. Meu amigo Alex da Conexão tá por aqui. Tá tudo certo aí, meu irmãozão querido? Como é que tá o nosso povo maravilhoso de Macatuba, sempre nos dando aí uma grande audiência? Obrigado, viu, Alex? Um forte abraço, querido. 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Faltando 9 minutinhos para 7, a hora passa voando, meu povo. Até às 7, o amigão Fernando Folone, firme no pé do eito, trazendo o melhor da nossa música sertaneja.
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0: Faltando sete minutinhos faltando para 7 horas, 14 graus desse momento em Bariri, aqui no estúdio complementar da Clube, na Sérgio Fursim, 230 em Bariri, Estadão de São Paulo, Brasil. Jorge Mateus, cartaz para você acompanhando o nosso programa. Um abraço ao Marinho, tá tudo certo aí, meu irmãozão querido? Um abraço para você, para Rô, Dona Erminda, Melinha, a Lígia, a Marta lá em Bauru, Diegão, Ana Júlia, o Benjamin, toda a família maravilhosa, um grande abraço. 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
0: Vambora, meu povo, agradecendo o seu carinho, a sua audiência, você que desde as 4 da manhã ficou firme no pé do eito com o amigão Fernando Foloni. Eu agradeço de todo o coração. Tá chegando o horário eleitoral gratuito no rádio, na sequência, Armando Galizia comanda a primeira edição do Jornal da Clube até as 8, edição do almoço do meio-dia 1 e a representação com as principais matérias e notícias, você acompanha das 6 da tarde às 7 da noite na terceira edição do Jornalismo da Clube, a informação sempre com credibilidade no seu rádio. Que a sua quinta seja maravilhosa, seja abençoada em nome do nosso Deus Todo-Poderoso, em nome do nosso Senhor Jesus Cristo e amparado pela padroeira do Brasil, Nossa Senhora Aparecida. Grande abraço, grande beijo. Eu volto amanhã às 4 da manhã.
3: Meu amigo Fernando Foloni, quem tá falando aqui é o Daniel, cantor Daniel. Tô passando para te desejar felicidades. Grande abraço, meu amigo. E olha, muito obrigado pelo seu carinho por mim, viu? Pela consideração, tá? Que Deus te ilumine muito. Forte abraço.
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40: 7:25.
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0: dia. Bom dia. Bom dia com alegria. Alô, alô, meu amigo. Alô, alô, minha amiga. Quinta-feira. É. Quinta já, né, meu filho? Quinta-feira. 17 de setembro de 2026. Nossa Senhora, me dê a mão. Olha o tempo indo. Vamos juntinhos, ao vivaço e a cores, aqui pela sua Clube FM, em mais uma edição do Jornalismo Clube. É, tem muita coisa. Vamos lá.
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0: Esse jeitão aí, ensolaradaço. Temperatura 19 já? 19 graus, é isso aí. Vamos lá.
2: Bom dia.
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0: É, povo de Deus, 7 horas 28 minutos, 7h28. E aí, todo mundo bem? Todo mundo tranquilinho? Todo mundo vivo? Então tá bom, se tá todo mundo bem, se tá todo mundo tranquilo, se tá todo mundo vivo, tá bom demais da conta. Vamos começar nesta quinta-feira. Ó, dia de sol, hein? À tarde vai ter um pouquinho de nebulosidade, mas só nuvens mesmo, tá? À noite essa nebulosidade já diminui bastante. 13 a mínima, 24 a máxima, não sei não. A gente tá com quase 20 graus já às 8 horas da manhã, 7 e meia da manhã. Não sei não, vamos ver. Aí é o seguinte, ó. Como a gente já tá na quinta, com o pé no fim de semana já, a sexta-feira pode ter uma pancadinha de chuva rápida à tarde, tá? É bem pouco. Bem pouco. Aquela pancada, pá, bola e acabou. Pode. Não tô dizendo que vai. Pode, tá? É, 16 a mínima, 27 na sexta. No sábado já não chove. 17 a mínima, 29. Pro domingo já tem chuva. Pro domingo já pode chover. Durante o dia e também à noite. Segunda já não chove. E aí terça pode chover. Quarta. Aliás, quarta tem 20 milímetros, hein? Com possibilidade de pancadas de chuva mais fortes na quarta. Quinta-feira também tem condição, sexta também tem condição de chuva e por aí vai. Final do mês deve vir mais chuva pesada por aí, né? Pelo menos tem previsão aí de mais chuva pesada. Bom, já falei ontem e volto a repetir hoje, tá? Como eu tô pegando a estrada todo santo dia, a gente acaba prestando mais atenção, né? Na estrada, não é uma coisa esporádica, diariamente. E agora tá clareando bem mais cedo, né? É, até porque a gente vai se aproximando aí do verãozão e aí o dia acaba amanhecendo, né? Acaba clareando, o sol desperta mais cedo e a gente começa a ter uma visão mais tranquila da estrada. Ó, atenção prefeitos da região aqui, hein? Atenção prefeitos do interior do estado de São Paulo. Pode começar a se movimentar aí. Eu sei que é um período eleitoral, eu sei que é difícil, eu sei que é complicado. Mas se vierem as chuvas que estão previstas para os próximos dias, para os próximos meses, a situação de algumas estradas vão ficar assim bem caóticas, tá? A 304 é uma delas, gente. A 304 é uma delas, né? Aliás, quem usa o Waze, que é um aplicativo de mapas, né? Waze, um monte de gente acaba tendo no celular aí. Para quem é um pouquinho mais antigo, né? Para quem é um pouquinho mais velho, vai lembrar que a gente andava com o guia quatro rodas no porta-luva do carro. Vocês lembram disso? O pessoal que tem mais idade aí lembra? Que a gente esperava o lançamento da edição atualizada do Guia Quatro Rodas para pôr no porta-luva do carro, né? Se precisasse sair para algum lugar, pegava o Guia Quatro Rodas e dava uma navegada no papel. No papel. Hoje não, hoje a maioria dos veículos aí já já tem central multimídia, né? Os mais novos. E quem não tem, pendura o celular em algum suportinho no painel do carro e usa o celular como guia, né? Guia de navegação. Um dos mais completos hoje, acho que um dos mais utilizados, é o Waze, né? É o Waze. E aí a hora que você começa a usar o Waze para navegação, ou vai com o carro ligado mesmo no Waze, até para ver se existe algum alerta, né? Rapaz do céu, tem alguns pontos da estrada que assim, é um buraco atrás do outro. Atenção, buraco à frente. Buraco à frente. Buraco. Você pega a perimetral lá em Bariri, eu vou falar um negócio para você. Chega até encher as paciências. É um aviso de buraco atrás do outro na perimetral. E na 304 tá assim também. E o problema da 304 é que não é um ou outro buraco. O problema da 304 é que é uma sequência de trechos ruins, né? Que se realmente essa chuva que se promete aí

região inteira aqui. Então é veículos também pesados e bem pesados transportando lenha. Fora, gente, que não tem como fugir. Nós estamos no centro do estado de São Paulo, estado mais desenvolvido da federação. É transporte de carga para todo lado. Não tem como achar que vai ser diferente, porque não vai ser diferente. E eu não estou aqui criticando quem transporta carga. Muito pelo contrário. Graças a Deus que a gente tem muita empresa ainda trabalhando e produzindo. Graças a Deus que a gente ainda tem muito caminhão de carga transportando carga nas rodovias da nossa região. Isso significa que o dinheiro está circulando, né? Então, a gente percebe aí que a tendência é um esfarelamento desse asfalto, né? Até porque, como a gente já disse algum tempo atrás aí, faz muito tempo já que a 304 foi recapeada. Eu acho até que o asfalto da 304 aguentou mais até do que devia. Eu acho que o asfalto da 304 aguentou mais até do que devia em virtude do trânsito pesado, do tráfego pesado que a gente tem aqui na 304, né? Mas fica o alerta aí para os prefeitos da nossa região, e eu sei, eu entendo, eu não sou burro. Eu entendo que nós estamos num período eleitoral, eu entendo que obras estão assim praticamente paradas, né, paralisadas. Eu entendo que tudo fica mais difícil agora. Eu entendo que está em final de governo. A gente não sabe se o governador vai ser reeleito ou não, apesar das pesquisas indicarem muito favoravelmente a reeleição do Tarcísio. Isso não sou eu que estou falando, são as pesquisas. Até porque a avaliação do governo do Tarcísio é uma avaliação muito boa para o governo do estado de São Paulo. Mas mesmo assim, a gente sabe que o período é um período extremamente complicado, né? Para as concessionárias, não. Para as rodovias pedagiadas e concessionárias, não. Iniciativa privada, você pode ver que a maioria das rodovias está em condições excelentes, né? Menos as estaduais e federais, é bem verdade, né? Mas fica aí o alerta e atenção redobrada, tá? Se você tem o navegador Waze, comece a usá-lo, porque existem diversos alertas de buraco na pista. E dependendo do lugar, gente, eu volto a repetir o que eu falei ontem, não estou sendo chato, não. É um alerta, porque isso é perigoso. Dependendo do buraco, é um baita de um buraco. Buraco mesmo, tá? Uma pessoa de moto ali, com certeza, se machuca feio. Beleza, pessoal? Quem sabe, né? A gente tem que torcer para esse período eleitoral acabar logo, o ano virar logo e as obras começarem o mais rápido possível, porque vai ficar feia a situação da rodovia, infelizmente. 7:37, 7:37 na Clube. É só entrar no Clima Tempo e dar uma olhada aí na previsão. Previsão de chuva para os próximos dias e previsão aí de para o final do mês aí de chuva forte mesmo, né? Tempestade, temporal. Tá longe, pode mudar, mas a gente sabe que agora vai chegando a estação das chuvas, né? Se já está ruim, vai piorar mais ainda. 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

0: 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Ó, do Moarama, semana passada o Happy Hour foi cancelado, até porque a gente tinha aquela loucura que foi as mídias, as redes sociais, mídias, imprensa de um modo geral, anunciando o tal do tornado, o tal de não sei o que, o tal de não sei o que lá e piriri. Esse tempo louco vai me dar gripe de novo, gente. Acredita nisso? Ah, qual é, né? É um tal de esquenta, esfria, esfria, esquenta, esquenta, esfria, que não tem organismo que aguenta. Bom, mas enfim, nós tivemos aí na sexta passada aquela previsão de temporais, tempestades, tufão e tufinho e não sei do que, não sei das quantas, que acabou não acontecendo, né? Óbvio que não aconteceu. E o Happy Hour do Moarama foi cancelado naquela oportunidade, né? 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Aliás, só aproveito também para avisar os associados do Moarama que o campo de futebol do Moarama está interditado até amanhã para manutenção, beleza? O Moarama Clube, cartão de visitas. 7h41, já que eu falei do Moarama, deixa eu aproveitar e falar para você também. 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Ô, povo de Deus, ó, a justiça, o bicho tá pegando, a justiça negou o pedido de revogação da prisão de investigados em fraude na licitação bilionária do lixo em Bauru, viu? Os presos na Operação Cavalo de Troia, realizada pelo GAECO no dia 9 de setembro em Bauru. A decisão da justiça foi divulgada na terça-feira. Eles são investigados por suspeita de fraude na licitação da concessão do lixo na cidade de Bauru. Olha, essa história vai longe ainda, hein? Dois deles eram secretários de governo. Uma era secretária de junta, além de funcionária, e o CEL da empresa Estre Ambiental, que, segundo o Ministério Público, trabalhavam de forma ilegal com a ajuda de agentes públicos para conseguir o contrato de mais de 5 bi, é B de bola, contrato de mais de 5 bilhões de reais. Vocês têm noção do valor que é 5 bilhões de reais? Alguém consegue imaginar, mensurar 5 bilhões de reais? Bilhões de reais? Meu Deus do céu. Na decisão, o juiz Josias Martins de Almeida Júnior manteve a prisão temporária dos 5 envolvidos, entre eles os ex-secretários municipais Acilene Bordesan, do Meio Ambiente, Vitor João de Freitas Costa, de Negócios Jurídicos, e da ex-secretária de Junta, Sara Moura de Jesus. Entre as justificativas da decisão, o juiz destaca a sofisticação do grupo investigado e alta capacidade de influência, o que representaria risco para o andamento das investigações do Ministério Público. Aliás, o Ministério Público continua investigando todo esse esquema envolvendo lixo em Bauru inclusive com comentários e suspeitas de que outros municípios da região também estejam envolvidos com a mesma empresa e supostamente poderia haver também esquemas de corrupção em outros municípios da região. O GAEC e o Ministério Público estão aí investigando, estão levantando informações. Aliás, nos bastidores comenta-se que se espera dos presos a colaboração e até, quem sabe, alguma delaçãozinha premiada que possa aí desmantelar toda essa suposta organização criminosa que estaria agindo em Bauru e que poderia ter braços também em outros municípios da nossa região, né? Olha, eu vou falar um negócio para vocês, hein? Eu tiro o chapéu para o nosso querido Ministério Público, o GAECO, porque o trabalho que estão fazendo é assim espetacular. E põe espetacular nisso. A matéria é gigantesca, gente. Não tem nem como eu fazer a leitura dela toda aqui. A matéria, ela é gigantesca mesmo, tá? E traz muitos detalhes. Todos esses detalhes estão sendo investigados aí pelo Ministério Público e devemos ter novos desdobramentos muito em breve, tá? Devemos ter novos desdobramentos muito em breve. É o que a gente sempre fala aqui na rádio, né, gente? É o que a gente sempre comenta aqui. Não tem como, não existe mal que perdure, não existe mentira que prevaleça. A verdade, mais cedo ou mais tarde, ela aparece, tá? Não queira crescer, não queira enriquecer, não queira se engrandecer no sofrimento ou enganando as pessoas, porque mais cedo... Olha, é um dos ditados mais antigos do mundo e que eu tenho plena certeza que ele é 100% verdadeiro, né? O diabo, ele dá com uma mão, mas ele tira com as duas. Pode ter certeza disso. E eu tenho certeza que você que está me ouvindo aqui conhece diversas histórias que reforçam essa afirmação. O diabo, o encardido, o demônio, o satanás, do jeito que você quiser chamar, ou coisa feia, ou coisa ruim, né? O diabo, ele dá com uma mão, mas ele tira com as duas. Ah, sai pra lá, Jesus. Eu, hein? Tô fora. Ai, o que eu tenho aqui? Pera aí, deixa eu ver aqui. Não é isso. Pera aí, aguenta aí, povo de Deus. Ah, tá. Nos dois jornais. Pora. Beleza. Ó, vamos lá. Nossa, 7h52, que é isso? Não dá tempo. 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Ô, pessoal... Deixa eu aproveitar e falar também que o Ministério Público de São Paulo entrou com uma ação civil pública por improbidade administrativa contra o ex-prefeito de Agudos, o Altair Francisco da Silva, que governou o município de 2017 a 2020. A medida decorre de uma investigação que apontou centenas de compras de medicamentos feitas sem licitação e sem pesquisa prévia de preços na rede municipal de saúde. De acordo com a 2ª Promotoria de Justiça de Agudos, as aquisições ocorreram por meio de acordos verbais, meu Deus do céu, e sem o procedimento formal de dispensa de licitação. Ao todo, a Prefeitura realizou centenas de empenhos diretos que somaram mais de R$3 milhões ao longo da gestão. A apuração aponta que várias dessas compras foram feitas por valores acima do preço do mercado. O sobrepreço estimado nas aquisições direta gira em torno de R$126 mil. Além do valor pago a mais pelos medicamentos, o Ministério Público destacou que a falta de planejamento fez com que a Prefeitura deixasse de pagar parte dos fornecedores da data correta. Com o calote, as empresas entraram na justiça contra o município. As condenações judiciais geraram um custo extra de R$ 188 mil aos cofres públicos, apenas com despesas do processo e honorários advocatícios, segundo a promotoria. O Tribunal de Contas do Estado de São Paulo alertou a prefeitura de forma recorrente sobre as irregularidades nas compras de remédios durante o mandato, emitindo pareceres desfavoráveis às contas do ex-gestor. Com o processo, o Ministério Público busca a condenação do ex-prefeito e o ressarcimento de R$ 314.367,28 aos cofres da cidade, valor equivalente à soma do sobrepreço dos remédios com os prejuízos gerados pelas ações judiciais. O ex-prefeito, até agora, não se manifestou. É uma bagunça, não, gente? É. Vamos ser sinceros, não. É o fim do mundo, né? É de qualquer jeito. Esse país tá de qualquer jeito mesmo. Eu não sei aonde que eu li uma matéria que enquanto o povo não... A gente precisa parar com esse deitado eternamente em berço esplêndido aí, que não vai virar nada, não. Deitado eternamente em berço esplêndido, o fumo vai vir e a gente não vai nem perceber. 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Povo de Deus, bom, a todos vocês, uma manhã abençoada, né? De quinta-feira. Quinta-feira já. Tá sentindo o cheirinho? Hã? Tá sentindo? Tá sentindo o cheirinho? Pode sentir o cheirinho. Pode sentir o cheirinho, pode sentir o cheirinho. Pode sentir o cheirinho, meu filho. É, ó, presta atenção. Final de semana tá aí, ó, pertinho da gente. Amanhã já é sexta-feira. Mas calma, que ainda tem muita quinta pela frente, tá? Calma que ainda tem muita quinta-feira aí pela frente, tá bom? A hora do almoço a gente se encontra com mais notícias e informações aqui no 100.7 da sua clube. São Miguel Arcanjo, defendei-nos no combate, quem como Deus? Ah, meu filho, ninguém, né? Nunca, jamais como Deus. Até daqui a pouco, tchau.
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6: 8:06.
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0: Hello, Centro-Oeste Paulista, bom dia! Ótima manhã pra você de quinta-feira, 17 de setembro de 2026. Estamos chegando pra começar mais uma edição do Agita. O WhatsApp já tá liberado pra você participar, 14997-2007. Valeu por estar ligado na número 1 do Centro-Oeste Paulista. Seja bem-vindo, seja bem-vinda!
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0: Capricha aí, a gente agiliza por aqui. 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

0: Bom dia, Clube 8:16.
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quero ver esse coral maravilhoso cantando assim, ó. Olha o nosso

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0: Quem é? Good morning! Criancinhas lindas do nosso Centro-Oeste Paulista.
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0: Boa. Sejam demais. Todas bem-vindas. Vamos juntos, ninguém larga da mão de ninguém aqui, hein? Valeu por estar ligado na número 1 do Centro-Oeste Paulista, a rádio mais potente da região.
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0: 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Intervalo comercial, eu vou ali e volto já.
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2: Abate de bovino atinge recorde no segundo trimestre. O volume de bovinos abatidos no Brasil foi recorde no segundo trimestre de 2026. Segundo dados do IBGE, 10,72 milhões de cabeças foram abatidas de abril a junho desse ano. O maior resultado para um segundo trimestre desde o início da série histórica do Instituto, lá em 1997.
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2: 8h40, ótima manhã para você de quinta-feira.

0: que amanhã é dia de ver o Saci andar de skate. Não tamo nem aí pra quem pintou a zebra, né? Grava seu ar, manda pra cá. 14997-22007. Bom dia! Boa, Quinta!
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0: 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Salve, salve, turma! É tudo nosso, hein? Turma da manhã é a melhor! A turma da manhã é a melhor, hein? Capricha aí, a gente agiliza por aqui. 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

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Bora lá pro WhatsApp que a galera tá mandando mensagem pra cá. Deixa eu dar um salve lá pra minha amiga Viviane. Tudo bem, Vivi? Bom dia, minha querida. Boa quinta-feira. Valeu pela companhia, hein? Vamos juntos até o meio.

0: Meu amigo Edson tá mandando mensagem pra cá de bom dia, show de prêmios, né? Vai ter show de prêmios da Paróquia Auxiliadora no Pedro Meto, né, Edinho? Abraço pra você, meu querido. Gratidão, viu? Boa quinta. Amanhã é dia de ver o Saci andar de skate. Não toma nem aí pra quem pintou a zebra. Vamos lá que tem áudio aqui do meu amigo Serginho. Serginho lá da Tigo Céu tá por aqui. Fala, Serginho. Tá bom, meu irmão?
1: Fala, meu amigo Rogério Moraes. Mais ouvido do Centro-Oeste Paulista.
0: Você é muito gentil,
1: toca uma
0: cara.
1: Toca pra gente. Só que me apaixonei do Vintinho Imperador. Um abraço.
0: Já tá no player principal. Pode aumentar o volume. Vamos fazer eco.
2: Aumenta o volume aí.
0: Valeu por estar ligado na número.

0: 014-997-22007, tá liberado pra você participar. Grava seu áudio e manda pra cá. Capricha aí, a gente agiliza por aqui. Bom dia, Robertinha.
1: Bom dia, Rogério. Tudo bem? Toca pra mim, por favor, Lua Santana. Ah, ótimo dia.
0: Excelente manhã, ótima quinta-feira pra você, minha querida. Gratidão sempre. Versão ao vivo de Lua Santana na número 1.

0: Esse som do arte popular é maravilhoso, é incrível, é sensacional, né? Manda mensagem pra cá, faça igual meu amigo Pedrinho. Pedro Jefferson Jauzão, tá bom, Pedrinho? Bom dia, meu irmão.
1: Fala, Rogério, bom dia, Pedro. Bom dia, Jefferson, cara. E aí? Jaú. Vamos lá, aquele bom dia para os corintianos. Bora, É de pai.
0: Que barbaridade, hein, meu? Ô, Natal, tá bom, meu querido? Boa quinta-feira pra você, tá com a cabeça inchada, hein? Ó o Pedrinho da Boi, repita, por favor, Jaú. Pedrinho. Repita, repita.
1: Vamos lá, aquele bom dia para os corintianos. Bora, de pai.
0: E barbaridade, hein, Pedrinho? Morrer de bem em você, viu, Pedrinho? Ô, Natal, manda áudio aqui pra mim, Natal. 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
0: Ê, Pedrinho, hein? Sou seu fã. Eu sou seu fã, viu, Pedrinho? Eu sou fã aí do ouvinte da Clube FM. O melhor ouvinte do mundo. Ouvinte diferenciado. O ouvinte da Clube é diferente. O ouvinte da Clube é diferenciado. Abraço pra você, viu, Pedrinho? Boa, né? Tô esperando o áudio aqui do meu amigo corintiano Natal, né? Ontem ele mandou áudio aqui, zoando pra caramba o São Paulo, né? Tô esperando o áudio aí da galera do Santos também, né? É, o pau que bate no Chico, bate no Francisco, nem todos, né? Nem todos, tem pau que bate só no Chico, mas no Francisco não. No Fran não, mas no Chiquinho o pau arrebenta. Mas no Fran não tem pau não, né? Manda mensagem pra cá, tô aguardando a galera da Sereia, né? Meus amigos corintianos. Só a Peppa que se salvou ontem, me parece, né? Já mandaram mensagem aqui pra mim falando que o gol da Peppa lá, o primeiro, falta, a bola bate na mão do jogador do Palmeiras lá e depois rebate e faz o gol. Barbaridade, não. É o Varmeira. Ô, Pedrinho, É o Varmeira, Pedrinho? É, né? Você não fala nada do Varmeira, né, Pedrinho? 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
0: Manda áudio pra cá, 14997-22007. A gente volta daqui a pouco. Fica aí, porque tem bastante recado importante e interessante dos parceiros da Clube.
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6: 9:06.
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0: você, meu jovem. Vai mandando mensagem pra cá, 14997-22007. Alô, meu amigo Alfredo. Como estamos aí, Alfredo? Bom dia. O Alfredo tá mandando mensagem pra cá. Bom dia, Rogério Moraes. Por favor, toca a Marília Mendonça. Pra minha esposa, Débora Daiane. E pra todos os ouvintes, fique com Deus. Você também, meu jovem. Boa quinta-feira, hein? Valeu. Gratidão sempre. Tem áudio aqui do meu amigo. O Val Jackson tá por aqui. Xiii! Áudio aqui, um monte de risadinha, né? Você já imagina o que é, né?
1: Bom dia, carniceiro.
0: Olá, carniceiro, você.
1: Ei, semana abençoada, hein?
0: Ah, é.
1: Santos fora, São Paulo fora, Corinthians fora.
0: Olha.
1: E o Palmeiras classificado. É. Haja pitus final de semana, hein,
0: carniceiro?
1: Você vai pagar uma, hein?
0: Vou pagar duas. Uma não, duas eu vou pagar, entendeu, Varmeira? Ô, Varmeira, vou pagar, não uma, vou pagar duas. Pensa que vai muito longe, né?

0: pra gente matar saudades, Marília Mendonça, te amo demais. Demais. A Clube é diferente como você. Boa quinta-feira, galerinha. Turma da manhã é a melhor, hein?
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0: Grava áudio, manda pra cá, 14 9 9 7

0: mais. É, o meu amigo Valdecir. Tá na hora de trocar aí o porra, hein, Val? O pois é, tá fumando mais que sapo, hein? Tá na hora do largatão, meu amigo Gustavo, trocar aquela Kombi lá, né? Chove mais dentro do que fora. 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Que barbaridade, hein? Quem você foi falar, hein? Ó, tem também aquela puta nave da hora. Igual do Jackson 5, né? Já 70 anos atrás ele já tinha aquele desenho que os carros voavam, né? Como chamava aquele desenho lá mesmo, turma? Eu esqueci lá que eles viviam no espaço. Quem lembra, manda aqui pra mim, que não é do meu tempo. Não é do meu tempo, hein? Pode mandar aqui pra mim. Tem também aquele carro completasse, né? Igual a galera que morava no espaço, né? 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
0: Que barbaridade, não, gente? Que lasqueira, hein? 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

Tem o carro da corrida maluca. Tem o da Penélope, tem aquele lá que... Como chama aquele que tem o bonezinho lá, que é o chofé? Chofé! O da

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0: 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O som que contagia. Fala pra gente qual é.
1: Rogério Moraes.
0: Aoba! Às vezes eu toco o seu som, às vezes eu não toco. Não dá tempo, né? Também você fica com palhaçada aí, ó. Aqui, ó. Tem zap de Bitinga, o pessoal da Central, Macatuba. Lotado aqui, né? O zap aqui é igual a fila do postinho de saúde. Tá cheio. Lotado. Igual Tiririca, Carrapiche, tem de monte. Né, Pedrinho Jefferson? O Pedrinho KKK, Varmeira não, KKK, é, Varmeira não, né? Sei, sei sim. Vamos lá, WhatsApp? 927, quem é que tá por aqui? Macatuba. Meu amigo Adriano da Silva, tudo bem, Drinho? Bom dia.
2: Bom dia, meu irmãozinho, Rogerinho. Belezinha?
0: Belezeira, cara.
2: Ótima quinta-feira abençoada aí. Manda valeu pra nós aí de Milionários é Rico.
0: Vou tocar um, aí.
2: Adriano Macatuba. Serenço pra Rita, minha esposa.
0: Ô, Rita! Beijo no coração, minha linda. Pra ficar no clima. As gargantas de ouro do Brasil, Milionário José Rico.

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0: 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Ô, meu amigo Divaldo, valeu, hein? Eu que agradeço a companhia, a sintonia aí, meu jovem. Olha, toque especial pra você também, depois da Churrascaria Marcota. 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
0: Deixa eu mandar um abração aqui lá pro meu amigo Reginaldo José Fabian. Alô, Rê, bom dia. Bom dia, Rogério, tudo bem? Eu sou de Assis e tô fazendo entrega em Lençóis Paulista com o caminhão e Curitino, a Clube FM. Toca um som pra gente aí de Gustavo Lima. Opa! Gratidão sempre, viu, meu querido? Valeu, Rê! Boa quinta-feira, bom trampo pra você, meu querido. Vamos fazer o seguinte, daqui a pouco tem o Revirando o Baú, dobradinha na Clube, Mundo da Fama, Infotec e tem seu áudio também.
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0: Pra você fora da área, 14997221007, grava seu áudio, manda pra cá, pede seu som, pede sua sonzeira, sua canção, sua música favorita, sua música predileta. É hora da gente revirar o baú, né? É hora da gente fuçar no maior acervo de músicas do rádio pra gente trazer pra você Dinossauros do Rádio. Revirando o baú na clube.
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0: É hora de você soprar a poeira, tirar a teia de aranha e já ir aumentando o volume, porque tem musicaço com cara de sabadão à noite. E a gente vai trazer pra você na manhã de quinta-feira. Não tamo nem aí pra quem pintou a zebra. A música Baby Jane de Rod Stewart foi lançada em 1983. Rádio Transporte te leva pra década de 80 como o primeiro single do álbum da banda, o Rod Stewart. Alcançou o primeiro lugar nas

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1: Dia de sol com muitas nuvens à tarde. À noite a nebulosidade diminui. O sol surgiu às 6h10. Lua nova e agora está 16 graus.
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0: Vai mandando mensagem pra cá, 997-22-1007, pra você participar, você capricha aí, a gente agiliza por aqui, pede seu som, pede sua música. 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

0: Johnson.
1: Fala, Jorginho, tá bom, irmão?
2: Bom dia, meu amigo Rogério Moraes.
1: Como estamos,
2: Jorginho? Passando por aqui, hein?
1: E aí?
2: Desejando uma ótima quinta-feira pra vocês aí.
1: Aí
2: todo
1: sim,
2: mundo
1: irmão.
2: Ligado na Clube FM.
1: Fala, my friend.
2: Capricha aí, manda um som pra gente do Murilo Ruf. Declaração de amor.
3: Esse é forte.
2: Valeu, hein? Obrigado.
1: Valeu, Jorginho.

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1: 10 horas e 1 minuto.
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0: Já estamos de volta, 10h10. Manda mensagem pra cá, faça com o pessoal lá da Central. Júlio César, Leone, a tropa lá, tá curtindo o nosso programa. Galera, faz vídeo, manda vídeo pra gente aqui. Vamos ouvir.
1: Rogério, bom
0: vamos
1: dia.
0: Vamos que vamos.
1: A galerinha do mal aí, ó, fazendo a faxina pra receber os clientes.
0: Boa, capricha aí na faxina,
1: hein? Um abraço pra nós aí da rádio.
0: Valeu, cara.
1: Tamo junto.
0: Tamo junto, valeu, Julião, valeu, Leone, toda a tropa aí. O nosso carinho, nosso muito obrigado. Vai mandando mensagem pra cá. Capricha aí.

Meu amigo Júlio César Bueno de Samaná tá mandando mensagem pra cá também. Julião, aquele abraço pra você, meu querido. Gratidão sempre, viu? Bom dia, boa quinta-feira, 10h11. Bom dia.

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E tinha do Jetson, aqueles que voam, né? E a Fer tá mandando mensagem pra gente aqui. Que barbaridade, não, Fer? Gratidão, beijo no coração, minha linda. 10 e 12, Cristiano Araújo, pra gente matar saudades juntamente com Marília Mendonça.

0: Val Jackson é chegado no Maguila. Chegado lá no buraco, no caminho do rato. No buracão lá. Barbaridade, cada um, Barão. 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
0: Bom dia! Vai mandando mensagem pra cá, vai! Grava a hora e manda pra cá. 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

Paulista. Aquele abraço, obrigado pela companhia, obrigado pela sintonia, hein? Pedrinho, aquele abraço, viu, meu querido? Eduardo, tá mandando mensagem pra cá também. Já vou ver seu áudio, meu Edu.

0: Leu, leu lá. Um dia da caça, todo caçador, né, Natal? Minha amiga Cláudia Valéria tá aqui também, mandando mensagem. Ah, tá. Agora já sei qual música que é, viu, Carra? Ó, o Ariel tá aqui, minha amiga Mari Garaçu do Tietê tá aqui, minha amiga Cicinha Lençóis Paulista tá aqui, ô Rita! A Rita de Macatuba também tá por aqui, Adriano. Pessoal aí, o nosso carinho, nosso muito obrigado, viu, Rita? É, Val Jackson, pega, né? Você gosta, né, Val Jackson? O que você prefere? Mandioca frita ou berinjela? Mandioca ou berinjela? O que você prefere, o Val Jackson? Barbosinha? É. Ele prefere... Ah, o quê? No buracão. Caminho do rato. Não aguento, hein? Ele pega uma aguila. Aí é ele, o Maguila, o Zoião, o Sem Dedo. Barbosinha, Maguila, Sem Dedo e o Boca. Eles vão todo de madrugada no caminho do rato. Sentido buracão. Mandioca ou berinjela? O que você prefere? Berinjela ou mandioca? Manda aí pra mim, você mandou aí de mandioca. Mandioca frita, bom pra caramba, hein? Que gostoso, hein? É, mandioca frita, bom pra caramba. Você é. Vamos lá pro WhatsApp, 14997-22007. Tem bastante áudio aqui. Fica, para de palhaçada, pô. Fica com essa palhaçada aí, não toca muito. Ô, Mariazinha, bom dia. Tudo bem, Mar? Boa quinta-feira pra você, tá sempre ligada curtindo o nosso programa, né? Também não tem o que fazer, né, Maria? Aí ela fica lá ligada, né? Abraço, meu amigo Luciano Henrique Modesto de Abreu, de Bitinga, capital nacional do bordado. Tudo bem, Lulu? Tudo de melhor pra você, viu, meu querido? Vamos ver quem pediu esse sol aqui, ó. É de Bitinga. Cadê o som aqui? É o Genivaldo. Ele tá por aqui, quer ver? Vamos ouvir o Genivaldo. O GG tá aqui, ó. O quê? É mesmo? Sério? Fala, GG.
1: Fala, Rogerinho. Bom dia.
0: Bom dia.
1: Tá bom? Ótimo. É o Genivaldo aqui de Bitinga.
0: Fala, meu querido.
1: E aí, tudo na paz?
0: Tudo tranquilo.
1: Toco uma das antigas e da época que eu era maconheiro e mastigava papel. Futiluz. Beleza, nego, velho? Bom dia pra você, viu?
0: Tá bem que eu tô sentado, hein? Que barbaridade!
2: Ô, louco, meu!
0: 10h23, Futiluz, capital nacional do bordado. Vamos fazer eco no Centro-Oeste Paulista.

0: Bom dia, galerinha! Ótima quinta-feira, pré-final de semana, hein? Amanhã é dia de dança sem andar de skate, não tamo nem aí, né? Não tamo nem aí, vamos fazer o faraó sair da tumba. Faraó saiu da tumba. Tumba, tumba. Faraó saiu da tumba. Ah, o Robinho tá por aqui. Aguenta aí, Robinho, já vou ouvir o seu áudio, meu querido. Macro região conectada, ligada, interagindo em tempo real, né? Liderança máxima no alcance de pessoas.
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0: já 10h31, hein? Qual é o WhatsApp? Qual é o contatinho da rádio aí, ô Roger? Tá aqui o contatation, ó.
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0: Pegou? 997-22-1007. 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
0: Antes do intervalo comercial, vou trazer mais um som aqui, mais uma participação aqui de Lençóis Paulista.
4: Bom dia, meu amigo Rogério.
0: Bom dia.
4: Toco de Paulo e Paulinho, hein?
0: Agora,
4: todo
0: Robinho.
4: Tô ouvindo, hein? Com a galera da Master Lençóis.
0: Valeu.
4: Viu?
0: Belezeira, cara. Pessoal da Master aí, gratidão sempre, hein?

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Salve, salve, meu amigo Diego Gibi, o pessoal lá na Reforça, nosso carinho, nosso muito obrigado. Bom dia, Rogério. Manda um abraço para os corintianos. Avante Palestra, KKK. Ei, lasqueira, não. Que barbaridade. Barbaridade. Que barbaridade. Alô, meu amigo Vanderlei Xavier Marquinhos. Bom dia, meu amigo Rogério, tudo bem? Toca a Frente Fria com o Zezé de Camargo. Oferece para nós aqui em Laje Marangon. Xavier, Marquinho, Edivaldo, curtindo o programa aí. Vai, Parmeira! Vai, Varmeira! Varmeira é boa, não? Bom dia lá pra minha amiga Isabela Bianzeno, pessoal na JM Duque. Bom trabalho, 10h44. Bom dia, Rogério. Consegue tocar pra gente a música Thunder Imagine Dragons? Vamos tentar! Vamos tentar! Beleza? Vamos ver se a gente consegue encaixar aqui, tem bastante pedido, graças a Deus. Próximo solo pra minha amiga Cláudia Valéria de Bocaina, a Cacá tá mandando pra cá, último baile. Fernando tocou de manhã, a música é linda e triste. Ótimo dia pra todos, pra você também, Cacá. Beijo no coração, pessoal aí de Bocaina, Edinho, Edson Fernandes, Adeia, boa galera aí, valeu, gratidão sempre, hein. Alô, Ariel, Cepron. Cepron na escuta, QSL. Alô, Sainja Menininho. Fabinho, um abraço pra rapaziada, hein? Bom dia, Rogério. Bom dia, meu irmão. O melhor locutor em território nacional. Oh, oh, oh. É bondade só. Você é muito gentil, isso sim. Toca pra nós, Cowboy Vagabundo de Juliano César. Manda pro menininho Saenja, o Zóio, Flavinho. Tudo bem, Flavinho? O Negão de férias. Tá de férias, o Negão? É, aí é bom demais, hein? Toda a rapaziada do Cepron. Beleza, cara? Povo de Deus. Abraço, povo de Deus aí. Gratidão sempre, hein? Bom trampo pra todo mundo, hein? Vamos trazer o som, então, ó. Essa moda aqui, ó. Último baile. Fernando tocou cedo e agora a Cacá tá pedindo aqui a minha amiga Cláudia Valéria de Bocaina. Vamos trazer então o último baile, hein? Quem foi, foi, quem não.

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0: É, meu amigo Natal, tá mandando mensagem pra cá, né? O Natal, um dia na caça do caçador, né? São Paulo se danou esses dias aí na terça-feira. Ele mandou zap pra mim ontem, né? Me enchendo as paciências, que atormentando a minha mente, né? E aí eu falei, tá, como se o Corinthians estivesse bem pra caramba, né, Natal? É, a bola do Menfi lá caiu aqui no Zezinho Magalhães. A molecada tá jogando bola com aquela bola lá, viu? Tá, caiu aqui no centro de treinamento do Galinho, viu? Será que ele tá achando que o gol era no espaço? Ele queria acertar o... a turma lá do Jacksons. Ou o futebol americano. O que será que ele pensou? Será que ele quis acertar aqui o Zezinho Magalhães, aqui o centro de treinamento da molecada do Galinho? Ou ele quis acertar lá os carros dos Jacksons? Ou ele tava jogando futebol americano, hein? É, Natalzinho. Falei pra você, fica piano aí, ó, que o Corinthians também não tá aquelas coisas, né? A sereia também, né? A sereia foi lá e... o galo bicou, pra não falar outra coisa, né? Você já foi lá? Hã? O galo bicar? Já? É, quem ri por último ri melhor, né? É. O ditado diz que quem ri por último ri melhor. 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

0: Já chegou aqui mandando figurinha do, do Varmeira. Por onde anda o Gustavo? Ontem ele tava lá no supermercado do Nena Itapuí. É. Ah, mandou foto. 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
0: Vamos lá pro WhatsApp. 10h59. Eu vou falar pra você, hein? Quando que acaba, será, essas coiseiras aí do... da política, não?

0: mandando mensagem pra gente. Vamos lá então, ouvir o áudio da minha amiga Mara, Igaraçu do Tietê. Abraço pessoal de Igaraçu do Tietê, nosso carinho, nosso muito obrigado.
1: Bom dia, Rogério.
0: Bom dia, minha
1: tá
0: querida.
1: Sumida, hein?
0: Opa, eu.
1: Manda uma música bonita aí pra nós ouvir.
0: Vê se serve essa aqui, ó. Pessoal de Laje Marangon que indicou. Zezé de Camargo, Frente Fria. 11 em ponto.
2: Ficar te olhando.

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1: 11:03.
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2: Rogério! Bom dia, estamos de volta, 11h11. Na melhor programação do seu rádio, te faço companhia até o meio-dia ao vivaço. Próximo só lá pro pessoal da JM Duque, nosso carinho, nosso muito obrigado. Isabela, toda a galera aí dando um trampo e curtindo o nosso programa, nosso carinho, nosso muito obrigado. O Alex, a conexão de Macatuba, tá mandando pra cá também. Bom dia, Rogério, se possível, toca Raimundos. Aquela da Madonna. O Gustavo vai vender ovo de largatinha. Você não presta, hein, Alex? Vai. Ele vai vender ovo de largatinha. Olha lá, vamos encaminhar pra ele essa foto aí que você mandou pra mim. Valeu, gratidão sempre, hein? 11h12, vamos trabalhar.

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0: 11h22.
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0: Yeah. Alô?
2: Alô?
0: Alô, Paulinho Flamengo, Pederneiras. Alô, Juninho Padeiro. Minha amiga Vi.

0: Lulu. Lucianinho lá de Ibitinga, capitão nacional do bordado, meu amigo Reginaldo José Fabián Assis.
1: Alô, alô.
0: Minha amiga Diná Simeonato, Rio da Onça, Borborema, alô Lombardi. Alô, Marquinho Jordão de Lençóis Paulista, tudo bem, meu querido? Adriano, a Rita, o pessoal de Macatuba, o Alex de Macatuba, alô, Norberto alô. De Macatuba, Ronaldo de Macatuba, minha amiga Jaqueline Jimenez, tudo bem, Jaque? Bom dia, Jorginho, caro Wesh. O Pedrinho tá aqui também, ó. Pedro Jefferson da Silva Jauzão. Júlio César, a galera lá, o Leone, a galera da Oficina Central. Júlio César Bonano de São Manuel. Pessoal de Lages Marangon. Edival, Vanderlei, toda a tropa aí, né? O Robinho de

Cecília de Lençóis Paulista, Rita de Macatuba, Genival, Ibitinga, Genival Teixeira. Tudo bem, GG? Minha amiga Fernanda Martins, tudo bem, Fer? Beijo no coração, minha querida.

0: Velha. Bom dia, meu amigo. Bom tudo dia, em irmão. Ordem, hein, Miguel?
1: Tudo na pampa, cara. Tô
0: Miguel,
1: pampa.
0: Será que você tem aí gaúcho da fronteira? Pra me oferecer pro meu amigo Gustavo. O Gusta do Ovo aí.
1: Opa.
0: Que ele é gaúcho.
1: Ele é gaúcho?
0: Abraço, Miguel.
1: Não é possível que ele é gaúcho. Minha amiga Mara de Igaraçu do Tietê, ó.
2: Bom dia, Rogério.
1: Oiê.
2: Tá sumido, hein? Manda uma música bonita aí pra nós ouvir.
1: Beleza, pessoal aí de Igaraçu do Tietê.
3: Alô,
1: alô.
4: Alô,
1: alô.
4: Alô, alô.
5: Viu, Natalzinho, dá uma resposta pra você. Vocês fizeram a coisa mais feia do mundo.
1: Bom,
5: o que fizeram com São Paulo terça-feira, aquilo lá foi um assalto, foi um roubo.
1: Eu
5: não sei não, ontem foi normal vocês
1: perderem.
5: Ah, aproveitando o gancho, toca uma música do Rock 7 pra nós aí. Um abraço, meu amigo.
1: É o melhor comentarista esportivo do Central de Paulista, Marmota.

0: Então você é um gaúcho, é? Gustavo, você é o gaúcho?
1: É.
0: Olha, essa é nova pra mim, não sabia, hein? É o gaúcho. É o Juliano César.
2: Mãozinha lá em cima, todo mundo aí, bora.
0: Yeah. 11h26. Yeah. 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

0: Juliano César, cowboy vagabundo. Pega a visão, cabeção. 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

0: tem 300 mil pedidos na sua frente, ó. Entra na fila aí, aqui tem fila igual o pocinho do SUS. É, lotado. Toca aí. Toca aí, toca aí, toca aí. 11h33 já, hein? Farta muito pro meio-dia? Hã? Sabe me dizer se falta muito pro meio-dia? Nossa, só quem tá aqui, quer ver? Vamos ouvir aqui, 11h33.
1: Vai. Vai. Vai. Bom dia, Rogério. Moraes.
0: Bom dia.
1: Toca uma...
0: Toca.
1: Uma música bonita pra nós. É assim, ó. É.
0: Já vem.
1: Gustavo Lima, bom dia, meu bebê.
0: Como que é? É
1: antigo, hein?
0: Como que é?
1: Eu ofereço pra... Pra Soeli e Kátia.
0: Nossa,
1: e ofereço pra todo mundo de Bariri.
0: Pra esse você paga também, no débito.
1: Definido.
0: É, obrigado.
1: Corpinho da mamãe. Ofereço pra você, ô comarrão.
0: É.
1: Pra todo mundo aí.
0: É bonito, bem feito.
1: Ofereço pro Peitão de Ferro, que trabalha lá, perto do C aí, ó. Companheiro aí. Do Polônio, tá? Pra todo mundo de Jaú, região e aqui de Cotonou.
0: Como você aguenta isso aí, Celinho?
1: Tá cumprido aqui. Obrigado, Rogério.
0: Já foi almoçado?
1: Gustavo Lima, bom dia, meu bebê. Não esquece, viu? Viu? Senta. Põe meu nome no zap do ovo aí.
0: Senta.
1: E vai, São Paulo.
0: Vai.
1: Vai, Palmeiras.
0: Vai pro buraco. Vai pro buraco.
1: Brinca.
0: Vai pro buraco.
1: Oh, bagre saboado.
0: Ai, cada um, hein?
1: Tchau, fanfarrão.
0: Eu mereço, né? Eu mereço, hein, Sueli? Como é que você aguenta isso daí, hein, Sueli? Não é possível um negócio desse, hein, Sueli? Como você aguenta isso daí, hein, Sueli? Pincha fora!

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23: 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Minha amiga Valquíria tá por aqui, Valquíria Silva. Bom dia, Rogerinho, ótima quinta pra você, região. Beijos no seu coração pra você também, Val. Beijo no coração, minha querida. Alex tá mandando mensagem pra cá, cê tá que nem bolinho. Valeu, Alex, gratidão sempre. O José Leme tá mandando mensagem pra cá também. Abraço pra você, viu, José Leme. Gratidão sempre, viu. Tem áudio da Lu aqui também, mandando áudio pra gente. Bom, já não dia, tem mais Rogério. Tempo. Bom tudo dia, bem? Lu, tudo bem?
24: Eu gostaria de ouvir com Alcione, Ébano.
23: Ébano,
24: eu
23: Alcione, 11h48,
24: não tem mais tempo. Obrigado,
23: valeu, Lu. Eu que agradeço o carinho, que agradeço a sintonia, Lu. Não tem mais tempo, não dá tempo de atender todo mundo. Graças a Deus, lotado aquele zap. 11h49.
25: Rogério!

0: boa sempre.
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2: Previsão é de sol com algumas nuvens, chove rápido durante o dia e a noite. Quer dizer, a tarde e a noite, né? O sol se vai às 18h07, lua nova, sem probabilidade de arco-íris, 25
1: Você
2: graus.
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Vitória Meidi, 25, teu Jornal da Clube, edição do almoço. E a gente volta amanhã a partir das 8 horas da manhã, se Deus quiser. Vamos embora? Encher a pança? Ó, tem 3-4 aqui, ó, falando que vai pagar o prato frito pra gente, hein? Maravilha, hein? Obrigado. É, já até enviou a localização pra gente ir lá. Aí é bom demais, né? Aí é bom demais. Vamos embora? Deixa o último som aí. Até a entrada do horário eleitoral gratuito. Pra gente matar saudades. Belezeira, belezeira, belezeira? Belezeira na represa, tranquilo que nem grilo!

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56: 12 horas e 25 minutos.
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64: Tarde. Boa tarde. Boa tarde, meu amigo. Boa tarde, minha amiga. Como é que vocês estão aí? Tá todo mundo legal? Todo mundo bem? Todo mundo bom? Então tá bom demais. Vamos lá. Vamos se aproximando, vamos se ajeitando aí. Vai vai se acomodando, porque é, meu amigo, quinta-feira, 17 de setembro de 2026, quinta-feira, já passamos da metade, inclusive, da quinta-feira. Sabe o que isso significa, né? Bom, significa que estamos cada vez mais perto do nosso glorioso final de semana, mais uma vez. Sim, senhor, sim, senhora. E como é que fica o tempo hoje? Ó, bastante nebulosidade hoje já, hein? Muita nebulosidade, viu? Apesar que o clima-tempo continua afirmando que muitas nuvens, mas sem chuva, tá? Nós temos aí hoje, neste exato momento, 25,9, 26 graus, vai. Vamos cravar 26? A máxima prevista era 24, já tá 2 grauzinhos acima aí do que estava sendo esperado, né? Amanhã, sexta-feira, começo do fim de semana, podemos ter uma pancadinha de chuva à tarde, bem rápida, bem tranquila, 0,3 milímetros, 16 a mínima, 27 a máxima. No sabadão, por enquanto, não há previsão de chuvas, tá? Não há previsão de chuvas, não houve mudança. No domingo, 5,6 milímetros, na segunda, não. É, a gente vai ter um aumento de temperatura aí na segunda-feira, mas que não dura muito, não. Já despenca de novo e volta aí com condições de chuva na terça, quarta, quinta, sexta da semana que vem, tá, pessoal? O início da primavera deve ser aí de tempo bom e temperatura alta, pelo menos no primeiro dia da primavera. Depois a temperatura já despenca de novo e a gente volta naquela gangorra. Chuva daqui, chuva dali, chuva de lá, tá bom? São 12 horas e 29 minutos, meio-dia e 29 na sua Clube FM. Eu já começo de cara lembrando a você que nós temos, tá? Hoje é quinta já, hein? Hoje é quinta. Nós temos esse final de semana, tem quermesse em Bariri. Esse final de semana tem quermesse em Bariri, tá? Inclusive no sábado, quem vai estar tocando é o Padre Lázaro, quem vai estar cantando é o Padre Lázaro, na Matriz Nossa Senhora das Dores, no Centrão de Bariri. Esse final de semana tem quermesse em Bariri, tá? Para você que tá afim de saborear aí uma fogaça, um assado, uma pizza, uma mini pizza, né? Uma cervejinha, um refrigerante, Praça da Matriz em Bariri, tá bom? Nós temos também, neste domingo, dia 20, show de prêmios da paróquia Nossa Senhora Auxiliadora, viu? Aqui em Jaú, na Avenida José Maria de Almeida Prado, é no Salão Paroquial, tá? Ali no Jardim do Pedro Ometo, beleza? Não tem erro, show de prêmios, paróquia Nossa Senhora Auxiliadora neste domingo, dia 20. Ainda falando da paróquia Nossa Senhora Auxiliadora, a gente tem Santa Missa clamando por cura e libertação amanhã, dia 18, tá bom? Amanhã, dia 18, a Comunidade Sagrado Coração de Jesus, depois da missa vai ter venda de pastel, na rua Tufique Nicolau, 181, às 19h30, beleza, pessoal? Certinho? Tá bom? Deixa eu ver. Não tem o nome do padre aqui, mas já tá feito o convite pra você, tá? E nós temos também, deixa eu ver se eu só encontro aqui rapidinho, volta aí, filho de Deus. Nós temos também, oh meu Deus, eu tinha visto aqui, já sumiu. Como roda rápido isso, não? Santa Maria, quer ver? Deixa eu ver se eu acho aqui, ó. Não vou achar. Bom, a hora que eu achar, eu falo. É mais um evento aqui na nossa região, esse final de semana, que vai começar. Eu devia ter deixado separado, viu? Mas nessa correria daqui, correria dali, correria de lá, acabou que ficou, passou batido. Eu falei, eu pego na hora. Não adianta, esse negócio de deixar pra hora é besteira, porque você não pega nada, você não faz nada e você acaba esquecendo da onde você viu, né? É isso aí, esqueci mesmo, ó. Mas eu acho. Se eu não falar hoje, eu falo amanhã sem falta, tá bom? Ô, pessoal, se liga aí que são 12 horas e 32 minutos já. 12 e 32 na Clube. Deixa eu falar de um bom investimento pra você. Começo o jornal de hoje falando de um bom investimento pra você, não só de Jaú, mas você de toda a nossa região. a possibilidade de você poder comprar o seu terreno. Ah, tá aqui, ó. Eu demorei, mas eu achei. É mais um show de prêmios, né? Vai, ó, show de prêmio tem bastante esse final de semana, hein? Da paróquia Santo Antônio aqui de Jaú. Festa italiana de São Genaro e show de prêmios, tá? Só que o show de prêmios é hoje, é quinta-feira, é hoje. Show de prêmios na paróquia Santo Antônio aqui de Jaú, tá bom? Show de prêmios hoje. Festa italiana São Genaro a partir das 19 horas. Tem rodada, primeira rodada R$10, prêmio de 1.000, segunda rodada R$10, prêmio de 1.500, terceira e última rodada gratuita. Prêmio, uma passagem aérea para Itália, ou 3 mil em dinheiro. É, coisa boa, meu filho. Hã? É, Padre Armandinho, xará. Padre Armandinho, é a festa da paróquia Santo Antônio, é a festa italiana de San Gennaro. Na sexta-feira, dia 18, tem atração também. Deixa eu pegar aqui e aumentar. Beleza, filha. Sexta-feira, dia 18, quer ver, ó? Pará. Tem The Beautiful Boys Band. Sexta-feira, dia 18. Sabadão, dia 19, banda Ultimatum. Pra você, na festa italiana de San Gennaro, na paróquia Santo Antônio, aqui de Jaú. Beleza? 12 horas e 34 minutos, 12h34, agora eu volto falando de um bom investimento para você que tá querendo aí comprar um terreno e tá naquela. Galícia, dá uma dica boa. 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

Eu tenho certeza que você vai adorar, tá bom? Jardim Europa. 12 horas e 37 minutos, meio-dia e 37. Só rapidamente, peraí. 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Só vou falar mais da Zoomed e a gente já vai com o Rodrigo Campanha, tá? Pera aí. 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

0: 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Gente, pode acontecer. Pode acontecer. 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Ô povo, 12h42, vamos fazer o seguinte, vai, ó. Rodrigo Campanha, agora, aqui no Jornalismo da Clube, você confere comigo.
1: Boa tarde, senhora presidente. Exercício, colega vereador Rafaela, vereadora Dani, vereador Tito Coloque, me antecedeu, público ainda presente, e a você que nos acompanha pela TV Câmara e através das redes sociais. Eu tenho três expedientes para tratar aqui, dois requerimentos e uma indicação. E acho que é importante pegar o gancho do vereador que me antecedeu em duas questões. Estrada rural, que é uma das minhas questões, e a falta de atendimento aos nossos pleitos, como o próprio colega disse, não é para nós. A gente pede aqui por alguém, porque alguém nos procura. Então vamos lá, o primeiro deles aqui, por favor, a pasta 196, eu atendo aqui um pedido do Guinha, né? Que ele me encontrou ali no clube e sugeriu a implantação de um parque aí, num parquinho infantil, que proporcionaria às famílias ali da região uma opção de lazer próxima de suas residências, incentivaria ali a convivência comunitária, a prática de atividades ao ar livre para as crianças. Isso aí é próximo da estação ferroviária ali. Parece que o colega vereador Lampião também já tinha feito o pleito e... Então é mais um aqui, somando força para que no local aí, na Vila Brasil ali, seja implementado, se possível, um parque infantil. Faço um segundo requerimento aqui e pego o gancho das estradas rurais. Por favor, a pasta 195. Eu fui procurado por tanto moradores, trabalhadores e estudantes que utilizam ali a estrada rural Jaú 410. O pedido é de providências quanto à ponte que existe ali no trecho compreendido entre o sítio Boconcelo e o Canchim da Rainha, seguindo em direção ao sítio Maria de Fátima, especificamente sobre a travessia ali do Ribeirão da Prata, que é um afluente ali do rio Jaú. Pedido inicial era no sentido de alargamento da ponte, né? Parece que da forma que está, só passa um veículo e teria a possibilidade de alargar. Aliás, é isso que traz o meu requerimento, né? Isso aí proporcionaria melhores condições aí de trafegabilidade, segurança e facilitaria o deslocamento daquele pessoal. Porém, depois que eu já tinha protocolado, eu não tinha mais condições de incluir no requerimento. Me parece que a ponte entrou água por baixo e aí teria que fazer até uma vistoria técnica, porque estaria em risco. Então fica aqui somado ao pedido escrito já no requerimento para que seja realizada uma vistoria no local para avaliar então não só a possibilidade de alargamento agora, mas de eventual risco ali no local. Por último, fiz uma indicação, tampar o buraco, recebi no meu gabinete, pedido, foto, por favor, a pasta 197, é um buraco que quem fez o buraco, segundo a pessoa que me trouxe, foi a Vivo, foi o pessoal da operadora Vivo quem fez o buraco. Então, apresentei aí, identifiquei onde é o local e apresentei a foto. E aí nós temos risco de acidente, né? Especialmente motociclista, ciclista, além de comprometer aí a segurança dos demais usuários da via. Então, esperamos ser atendidos aí. Recebi 5 respostas de requerimento. E acho que às vezes o chat GPT ajuda. Mas acho que os negros nem lê o que às vezes coloca aqui no requerimento. Nas respostas. Eu fiz um pedido. Existe um local no Padre Augusto Sani que é um ponto de ônibus que não tem calçada, tem uma placa pendurada num poste que identifica como ponto de ônibus. Aí eu pedi para que pudesse ser construído um ponto nos moldes que foram construídos aí. Precisaria fazer amanhã o ponto de ônibus. Aí a resposta é que existem outros locais definidos como ponto de parada que estão em processo de licitação e que a reivindicação se trata de um ponto de parada com cobertura no local. Mentira. Mentira. Então, por favor, quem for fazer as respostas aí, dá uma conferida antes do que vocês estão assinando aí, porque está escrevendo besteira aqui no, nas respostas de requerimento. E aí, o Rodrigo é chato, o Rodrigo é bocudo. Como que eu explico lá? Dá vontade de levar essa resposta para os moradores lá, falar, olha o que escreveram aqui. Ó. Hoje, dia 14 de setembro, é aniversário da Lívia. Deu título de pai. 21 anos. Uma menina que eu me orgulho. Que está lá enfrentando São Paulo. Fazendo direito. Cursando direito. Então, filhinha. Papai te ama. Conte comigo. O que você precisar. Uma boa semana a todos.
0: Emocionado, Rodrigo Campanhã, aniversário da filhota. Beleza, maravilha. 12 horas e 49 minutos, meio-dia e 49. Já o tempo passa. Voa, meu filho, voa, minha filha. Segura a onda aí, segura a onda aí. Meio-dia e 50 já. Senhor Jesus. 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Tranquilão. Que mais que eu vou falar pra você? 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Pé nas costas. 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Como é que você tá, meu filho? Essa é a grande... É a grande pergunta. Tá tudo bem com você? Tá tudo certinho, tudo sossegado, tudo de boa, tá? Tá tudo bem? Tá tudo bem mesmo? Então tá bom. Não tá legal? Não. Tá cansadinho, é? Tá cansadinha? É. Rodomus! Ih, meu Deus do céu. Aí não vira, hein? Aí não vira. 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Bom, eu acho que com isso a gente pode passar régua, né? Fechar. Uma hora da tarde já. A fome tá daquele jeitão. Daquele jeitão que você tá imaginando. É como é que tá minha fome mesmo. Tá daquele jeitão. Gente, obrigado, hein? Obrigado pelo carinho da audiência, muito agradecido pela sua sintonia. Tenham todos uma ótima, uma maravilhosa tarde de quinta-feira. Final de semana tá aí. Já dá pra ver. Sobe no muro que você já vê. Já vê a sexta. E quem vê a sexta já vê o sábado. E quem vê o sábado, o fim de semana tá aí. É rápido, né, gente? Semana tá voando de um jeito louco aí. Mas vamos aproveitar. Tem muita festividade, tá? Tem muita coisa acontecendo, muita coisa boa acontecendo na cidade, na região. Então dá pra você aproveitar, dá pra você curtir, dá pra você realmente aí se divertir. Já sabe, se dirigir não beba, se beber não dirija. Responsabilidade sempre, não vá fazer besteira. São Miguel Arcanjo, defendei-nos no combate. Quem como Deus? Ninguém, ninguém como Deus. Amanhã a gente tá de volta? É claro. Aqui na Clube? Com certeza. Tchau, pessoal! Fiquem todos com Deus. Tchau, tchau, tchau, tchau, tchau, tchau, tchau.
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8: 13 horas e 1 minuto.
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2: 14 horas e 2 minutos.
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17: Oiê! Fala pessoal, uma excelente tarde! Pra você que tá sintonizado com a gente aqui em 100,7, chegamos pra mais um dia muito próspero, produtivo e abençoado. E aí, como é que vocês estão? Tudo certo? Numa boa? Show de bola? De boa na lagoa, de leve na neve, chegamos então pra tumultuar mais uma tardezinha. Pra você que não me conhece, me chamo Mirelle Domingos e estarei juntinho com vocês até as 18 horas. Vamos nessa? Alegria total, entusiasmo, é um dia lindo. Pra honra e glória de Deus, sejam todos muito bem-vindos. Você daqui, da colá, se aproxime, aumenta o volume do seu som, ajusta o seu fone de ouvido, que nós vamos juntinho até as 18 horas com muita música boa. Está oficialmente no ar, Dose Beat na Clube com Mirelle Domingos. Sejam bem-vindos!
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2: 15 horas e 2 minutos.
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0: Obrigado.
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2: 16 horas e 1 minuto.
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0: Você tá doido, bebê?
1: Alô, São Paulo!
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Muito bem, para você que tá chegando agora, seja muito bem-vindo. Você está muito bem acompanhado em Clube FM, a rádio do povo, a rádio da família, a rádio que é 100% você. 24 horas, 7 dias na semana, sua melhor manhã, tarde, noite, sua melhor madrugada, seu fim de semana, o seu feriado. É muito mais gostoso em boa companhia, né? Então sejam muito bem-vindos. É, você está na rádio que é 100% você. Vamos juntão, hein? Até as 18 horas, não vamos desanimar não, viu? Você me ajuda daí, eu ajudo você daqui. A gente vai juntinho passar essa tarde rapidex que a gente não vai nem ver, né? Já agradecendo aí a todo o nosso comércio local, você, meu amigo vendedor, gerente, estoquista, a todos os nossos amigos pedreiros, serventes, pintores, eletricistas, calheiros, pessoal nas rodovias, né? Taxistas, motoristas de aplicativo, entregadores, caminhoneiros. É um prazer receber vocês aqui. Obrigada pela carona e vamos junto, viu, dona de casa, minha amiga cuidadora, babá, todo o pessoal trabalhando, você em casa, nas estradas, descansando, no pega. Vamos junto, hein? Até as 18.

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0: Respeita, bebê.
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6: Essa música é o seguinte: essa música é a história daquele casal que tá quase terminando, mas não sabe se termina ou não.

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2: 17 horas e 1 minuto.
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2: 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Galera, joga a mãozinha pra cima aí com a gente aí. Vamos lá, vamos animar.

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Muito bem, gente, muito legal. Só lembrar vocês, então, que estaremos juntos até às 6 da tarde, tá? Já vou aproveitar aqui essa brecha para trazer para vocês todo o nosso cronograma, porque, claro, nós temos o melhor grupo de comunicadores e, claro, os ouvintes mais queridos e as minhas mais divas ouvintes aqui em 100,7. Mas, ó, das 4 da manhã às 7 da manhã, seu primeiro encontro é com o nosso amigão Fernando Folloni. É, trazendo o melhor do sertanejo raiz, clássico e universitário. Das 7 às 8, nós temos a primeira edição do Jornal da Clube. A notícia com a credibilidade e imparcialidade que você merece e você exige. Das 8 ao meio-dia, nós temos o Agita Cidade com Rogério Moraes. Do meio-dia a 1, nós temos aí 1 hora de clássicos. É o Classic Club, 1 hora sem interrupções. E depois, Soy Joe, né? Das 2 até as 6 horas, trazendo o melhor da atualidade. E claro, sucessos que marcaram nossa época lá atrás. Das 2 até as 6 com o Dose Beat. E para fechar o dia, você que teve um dia corrido, não conseguiu acompanhar as edições anteriores do Jornal da Clube, das 6 às 7, a gente fecha o dia com um super resumão dos melhores momentos do jornal. E claro, aquela programação maravilhosa durante toda a noite, durante toda a madrugada, feita com muito carinho para você aí do outro lado, viu? Diz pra gente, sempre tem um programa que é a sua cara. A gente torce para que seja o Dose Beat e para que seja também a Clube FM, a rádio que é 100% você. Vambora, falta pouco, viu? Até às 6 horas, vamos agitar aqui.

É, gente, nós piscamos, já estamos muito próximos às 18 horas. Então já quero agradecer a todos vocês pela companhia maravilhosa nessa tarde incrível. E amanhã tem muito mais, viu? Amanhã, a partir das 2 horas da tarde, você e eu e você, vamos junto aproveitar mais uma tarde. Vamos fazer essa semana passar voando, viu? Agradecendo a todo o nosso Centro-Oeste Paulista, a todo o nosso interiorzão pela participação, aos aniversariantes do dia, que Deus em sua infinita bondade abençoe a todos vocês, com muitos e muitos anos, que seja um ano próspero, abençoado, e que você aproveite momentos maravilhosos com a sua família, tá bom? Essa última canção, inclusive, a gente oferece a todos os aniversariantes do dia. Então é isso, pessoal, um grande beijo, fiquem com Deus. Essa foi mais uma edição do Dose Beat na Clube com Mirelle Domingos. Um beijo e tchau, tchau!

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2: 17 horas e 58 minutos.
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0: Em nome do Pai, e do Filho, e do Espírito Santo. Amém. O anjo do Senhor anunciou a Maria, e ela concebeu do Espírito Santo. Eis aqui a serva do Senhor, faça-se em mim segundo a vossa palavra. E o Verbo se fez carne e habitou entre nós. Ave Maria, cheia de graça, o Senhor é convosco, bendita sois vós entre as mulheres, e bendito é o fruto do vosso ventre, Jesus. Santa Maria, Mãe de Deus, rogai por nós, pecadores, agora e na hora de nossa morte. Amém. Rogai por nós, Santa Mãe de Deus, para que sejamos dignos das promessas de Cristo. Oremos. Infundi, Senhor, como vos pedimos, a vossa graça em nossas almas, para que nós, que pela anunciação do anjo, cheguemos ao conhecimento da encarnação de Jesus Cristo, vosso Filho, por sua paixão e morte na cruz, sejamos conduzidos à glória da ressurreição, pelo mesmo Cristo, Senhor nosso. Amém.
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1: 18 horas e 58 minutos.
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1: Em Brasília, 19 horas.
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2: Olá, boa noite.
1: Boa noite para você que nos acompanha em todo o país.
2: Quinta-feira, 17 de setembro de 2026.
1: Vamos aos destaques do dia.
2: Ação contra o comércio de celulares irregulares.
1: Operação Última Chamada tem como alvo cerca de 200 estabelecimentos comerciais em 15 estados. Luana Karen.
3: 50 inquéritos policiais foram instaurados. Também foram realizadas prisões em flagrante. E 635 aparelhos celulares foram recuperados.
2: Semana Nacional de Trânsito traz como tema Desacelere, seu bem maior é a vida.
1: E especialistas discutem como a ciência pode atuar a serviço da vida nas ruas brasileiras. Cleide Lopes.
4: O objetivo é transformar conhecimento científico em prevenção.
2: ECA Digital completa um ano.
1: Estatuto trouxe novas regras para que as plataformas digitais garantam a proteção de crianças e adolescentes na internet.
2: Os principais avanços são destacados em entrevistas por IAG Miola, diretor da Agência Nacional de Proteção de Dados.
5: Uma mensagem central dessa legislação para as plataformas digitais que, a partir de agora, elas têm o dever de atuar preventivamente para evitar que danos e riscos para crianças e adolescentes sejam consumados.
1: Hoje, na apresentação da Voz do Brasil, eu, Mariana Jung, Mainaz
2: e
1: Brum.
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1: Uma operação em 15 estados para desarticular o comércio de celulares roubados.
2: Numa primeira fase, foram enviadas notificações a pessoas que compraram aparelhos com notificação de roubo no programa Celular Seguro.
1: Com base nessas informações, foi montada a Operação Última Chamada, com foco nos comerciantes que estavam vendendo esses aparelhos.
3: Pelo menos 200 estabelecimentos comerciais localizados em 15 estados foram alvo da segunda fase da Operação Última Chamada, voltada ao enfrentamento de irregularidades relacionadas à venda de aparelhos celulares. O ministro da Justiça e Segurança Pública, Wellington César Lima e Silva, destacou que a operação pretende quebrar a cadeia que envolve o roubo e o furto de celulares.
6: A única forma de combatermos o crime organizado, bem como outras modalidades de criminalidade comum, é exatamente através dessa atuação integrada de todos os órgãos.
3: Como resultado da ação desta quinta-feira, 50 inquéritos policiais foram instaurados. Também foram realizadas prisões em flagrante e 635 aparelhos celulares foram recuperados. Cerca de 280 policiais participaram diretamente da operação nos 15 estados. O secretário nacional da Receita Federal, Robson Barreirinhas, alertou que os consumidores devem consultar o e-mail do aparelho sempre que for comprar um aparelho celular por meio do site ou do aplicativo Celular Seguro. O e-mail é o número de identificação único e global, que funciona como o CPF de um telefone celular. Segundo Barreirinhas, essa consulta deve ser efetuada mesmo no caso da compra de celulares novos.
6: Esse cuidado tem que ser feito também na aquisição de celulares novos em lojas não tão conhecidas, porque em uma das ações aqui nós encontramos caixas de celular novo, caixa vazia. Para que serve isso? Muitas vezes para esquentar o celular roubado. Às vezes, mesmo com aparência de novo, é importante que o cidadão, quando não seja de uma loja conhecida, verifique o e-mail para ver se aquilo lá não é produto de roubo.
3: Já a recomendação para os cidadãos que tiveram o celular roubado é que indiquem os dados do aparelho na plataforma Celular Seguro. Seguro. Na internet, o site Celular Seguro pode ser acessado pela conta gov.br. Já o aplicativo está disponível para baixar de graça nas lojas de aplicativo para celulares. Reportagem Luana Karen.
1: E as Forças Integradas de Combate ao Crime Organizado, as FICOS, divulgaram os resultados da Operação Força Integrada 4, de combate ao tráfico de drogas e de armas, à lavagem de dinheiro e a organizações criminosas violentas.
2: Foram cumpridos em 20 estados 173 mandados de busca e apreensão, além de 137 prisões.
1: Também foram apreendidos 18 veículos avaliados em R$1,5 milhão, além de 7 armas de fogo, 49 munições, 11 quilos de cocaína e 90 quilos de maconha. Os bens bloqueados somam R$510 milhões.
2: As FICOS estão presentes em todo o país, com 41 unidades que promovem o compartilhamento de informações de inteligência e atuação integrada.
1: Uma oportunidade para empresas privadas ou públicas que estão com pendências na Receita Federal.
2: Até o dia 10 de novembro, elas poderão ajustar os pagamentos de PIS, PASEP e COFINS sem a incidência de juros de ofício.
7: A regularização é destinada a empresas privadas, órgãos públicos e entidades sem fins lucrativos, que pagam PIS, PASEP e COFINS. A iniciativa faz parte da ação de regularização de créditos da Receita Federal e busca o ajustamento espontâneo das obrigações tributárias. De acordo com a Receita, existem inconsistências que somam R$1,3 bilhão. Os avisos para regularização foram enviados pelos Correios e para a Caixa Postal do Contribuinte no portal ECAC, o Centro Virtual de Atendimento. Para fazer a regularização, não é preciso comparecer às unidades da Receita, nem enviar comprovação das retificações. O prazo para que esses contribuintes façam os pagamentos sem a incidência de juros de ofício vai até o dia 10 de novembro. Após essa data, a Receita Federal vai realizar novas verificações e os contribuintes que não efetuarem os pagamentos serão fiscalizados. Na última edição dessa ação, foram regularizados R$900 milhões. Thaísa Vitória para a Voz do Brasil.
1: Há um ano, o Brasil dava um passo importante para garantir os direitos das crianças e adolescentes. Era sancionado o ECA Digital.
2: Inspirado no Estatuto da Criança e do Adolescente de 1990, que foi um marco para a proteção dos pequenos, o ECA Digital trata das obrigações das plataformas com a segurança deles, também no ambiente virtual.
1: Mais cedo, eu conversei com o diretor da Agência Nacional de Proteção de Dados, IAG Miola, sobre os avanços desse novo marco legal e as mudanças que estão sendo implementadas para uma navegação mais saudável nas mídias digitais. Acompanhe. Diretor, bem-vindo à Voz do Brasil para a gente falar desse marco que é a criação do ECA Digital, né? O que, que o senhor destaca como principais avanços trazidos por essa legislação ao longo desse período?
5: Tem uma mensagem central dessa legislação para as plataformas digitais, que é que a partir de agora elas têm um dever de atuar preventivamente para evitar que danos e riscos para crianças e adolescentes sejam consumados, para que eles aconteçam nas plataformas digitais. Então, é um dever de agir de maneira preventiva e proativa. As plataformas têm que, desde a concepção do produto que oferecem para crianças e adolescentes, durante toda a operação desse produto, tem que tomar conta, né? Tem que tomar medidas para que esse produto seja muito seguro para crianças e adolescentes. Isso se concretiza em uma série de obrigações que essa legislação cria para as plataformas digitais no Brasil. Então, por exemplo, as plataformas com o ECA Digital passam a ter um dever de adotar medidas que evitem que crianças e adolescentes sejam expostas a conteúdos ou práticas que podem colocar em risco a sua integridade física, como práticas conhecidas de incentivo ao suicídio ou automutilação. Uma outra obrigação muito concreta que o ECA Digital traz é o dever das plataformas digitais de prevenirem que o uso da plataforma ou do serviço digital seja compulsivo, excessivo por crianças e adolescentes. Então há um dever aqui de mudar, né, incentivos que as plataformas às vezes fazem para um uso para as crianças e adolescentes ficarem conectadas excessivamente, né, de maneira, ou seja, são medidas para evitar o vício nas plataformas digitais. Um outro exemplo são obrigações das plataformas garantirem que crianças e adolescentes tenham contato apenas com conteúdos que sejam adequados à sua idade. Né? E para mencionar um último exemplo aqui de uma obrigação das plataformas digitais criadas pelo ECA Digital, está a obrigação de que as plataformas ofereçam mecanismos de supervisão parental. O que, que significa isso? Ferramentas para que os pais, as mães, os responsáveis por crianças e adolescentes consigam acompanhar o uso das redes sociais e das plataformas em geral por crianças e adolescentes e fazer escolhas para que esse uso seja o mais seguro para essa criança e para esse adolescente. Então, por exemplo, limitar, né, ferramentas que permitam ao pai ou à mãe limitar o contato da criança ou do adolescente com estranhos, ferramentas que permitam limitar o tempo de uso e assim por diante.
1: Grande parte dessas obrigações está ancorada na questão da aferição da idade, né? Para que essas políticas sejam implementadas, é preciso fazer a aferição da idade. E está correndo o prazo para as plataformas se adequarem a isso. O que elas precisam fazer até o início do ano que vem?
5: Para cumprir

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3: 20 horas e 59 minutos.
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